0: Ouvimos Du Fond de l'Abîme, Salmo 130 de Lili Boulanger, com a contralto Bernadette Greve, o tenor Ian Partridge, o coro e orquestra sinfônica da BBC, em uma gravação muito especial, tendo como regente a irmã de Lili Boulanger, Nadia, realizada em outubro de 1968. Vamos agora a um breve intervalo e já voltamos.
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1: Jan Dismas Zelenka compôs o Salmo 130 em 1724, ano da morte de seu pai. Por causa disso, ele incluiu no final desta peça um trecho do Ofício dos Mortos.

Ouvimos o Salmo 130 de Jan Dismas Zelenka com o contratenor Peter de Grotz, o tenor Ian Honeyman, o barítono Lieven Termont e os baixos Peter Coy e Dirk Snellings. Conjunto Il Fondamento, sob direção de Paul Dombrecht. E vamos pular do século XVIII para o século XX. Composto em 1980 por Arvo Pärt, o Salmo 129, De Profundis, foi escrito para coro masculino a quatro vozes, órgão, bumbo e sinos tubulares.

0: de Arvo Pärt, De Profundis, com o organista Christopher Bower Broadbent, o percussionista Dan Kennedy e o The Theatre of Voice, sob direção de Paul Hillier. Agradeço sua audiência e até o próximo programa.
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8: No programa de hoje vamos conhecer outra faceta do excepcional pianista finlandês Olli Mustonen, de 59 anos, a de compositor. No recém-lançado álbum Heavenly Lights, Luzes Celestiais, o tenor inglês Ian Bostridge, o violoncelista Nicholas Altstedt e o próprio Mustonen ao piano interpretam a faixa título, inspirada na epopeia nacional finlandesa O Kalevala, uma revelação. O violoncelista Nicholas Altstedt, 43 anos, é franco-alemão. Explico. Ele nasceu em Heidelberg, na Alemanha, numa família de ascendência alemã e francesa. Por 6 anos, entre 1996 e 2001, foi aluno do violoncelista brasileiro Márcio Carneiro, na Escola de Música de Detmold, onde Márcio foi professor titular. Nicholas também foi aluno de Boris Pergamentchikov e David Geringas. O álbum recém-lançado no último dia 14 pelo selo Alfa foi gravado em julho de 2023 em apresentações no Festival de Lockenhaus, Luzes Celestiais, de Olli Mustonen, e as duas sonatas para violoncelo e piano de Zoltán Kodály e de Mustonen em julho do ano passado.

A peça central do álbum é Luzes Celestiais de Mustonen, dublê de pianista e compositor. Eu o conhecia basicamente como notável pianista, agora me encanto também com suas composições. O depoimento de Nicholas nos convida a uma audição atenta e também emociona pelo impacto que ele confessa ter sentido ao fazer música de e com Mustonen, e também com o tenor inglês Ian Bostwick. Em suas palavras, aspas, ao longo da vida, ocasionalmente encontramos artistas que nos comovem ou surpreendem, figuras que surgem e depois seguem seu caminho. Muitas interpretações nos parecem novas, mas quando vistas à luz da vasta história das apresentações existentes, revelam-se variações, conscientes ou inconscientes, de diversas influências. Tudo o que sabemos nós copiamos, disse certa vez Nikolaus Harnoncourt, um dos campeões da música historicamente informada. Há também aqueles artistas raros que reconhecemos logo na primeira nota e que nos revelam algo que desconhecíamos. Eles dedicam-se à música com tamanha autenticidade e intensidade que a obra e a performance tornam-se inseparáveis. Ficamos tão fascinados que temos a sensação de presenciar uma estreia mundial. Olli e Jan são artistas desse calibre. Posso afirmar com absoluta certeza que jamais ouvi uma voz ou um som de piano como os deles. Fecha aspas.

Mustonin chama Taivan Valot de Sinfonia para Tenor, Violoncelo e Piano. A palavra finlandesa significa claraboias, segundo o dicionário, e também luzes celestiais. Ela baseia-se em textos extraídos do Kalevala, a epopeia nacional finlandesa, coletada a partir de poemas do século XIX. Foi composta 10 anos atrás neste formato. Em 2020, Mustonen fez uma versão orquestral e a intitulou como sua Sinfonia número 3. Baseia-se numa lenda do folclore finlandês em que o norte captura o sol e a lua, mergulhando os infelizes habitantes do Kalevala nas trevas. Temas rápidos e lentos se alternam. Vamos à música. Ouça na íntegra.

0: ouvimos de sinfonia para tenor, violoncelo e piano. O compositor breve pausa e já retornamos com música contemporânea.
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5: Estamos de volta com o violoncelista Nicholas Alsted. Temos tempo para ouvências de Brahms. Ela só tem um movimento sem indicação de andamento. Foi composta em 1920, quando Kodály estava com 38 anos. Ouça.

Movimento Único de Kodai. No próximo domingo, às 10 da noite, na Cultura FM, cantantes de um dos mais destacados compositores suecos da atualidade, Anders Hillborg, 72 anos. Em primeiras gravações mundiais,

por Paisagens Perdidas, é música de orquestra poderosa, texturas sonoras espetaculares, momentos de extrema tensão e jogos de luz e sombra. E também vamos ouvir Adro e Pianos de Brinquedo Vaporizados. Não perca!

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6: Vinte e duas horas e 58 minutos.
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8: Montagem Carlos Lima, seleção apresentação Madeleine Alves. Iniciamos ouvindo Thelonious Monk ao piano.

0: com Charles Mingus, contrabaixo e piano, Rolf Erickson e Richard Williams, trompetes, Quentin Jackson, trombone, Don Butterfield, tuba, Jerome Richardson, Dick Hafford e Charles Mariano, saxofones, Jackie Bird, guitarra, e Danny 63. Saxofone, John Orr, contrabaixo, e Frank Thelonious Monk, Crepuscule with Nelly. Gravação de 1963.
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0: Mario Biondi and the Unexpected Glimpses.

0: de Kurt Elling, de Joe Jack, com Mário Biondi e The Unexpected Glimpses, Mari Vozes, de Vin Gay, What's Happening, Brother?
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0: Ray Mantilla.

0: com Cal Jader ao vibrafone, Lonnie Hewitt piano, Willie Bobo, Armando Peraza, John Hilliard contrabaixo, Maramur Mambo.
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0: Seguimos com...

com Louis Armstrong Down Blues, gravação de 1927, com Golden Gate Quartet, a canção tradicional When the Saints Go Marching In, uma gravação intervalo, voltaremos em...

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0: com Branford Marsalis ao saxofone, de sua autoria, Broadway Fools. Gravação de 1987, trompete, James Spalding, Wynn Shorter e Pepper Adams, saxofones, Herbie Hancock, piano, Ron Carter, contrabaixo e Mickey Rocker, bateria. De Bob Bushell e Lester Lee, Blue Gardenia. Gravação de 1967.
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0: Bateria, de Victor Young, Bing Crosby e Stand a Ghost of a Chance with You.
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0: Liu Tabakin, ao saxofone.

0: com de saxofone, Horace Silver, piano, Paul Chambers, contrabaixo, e de J.J. Johnson, Viscosity, uma gravação de 1955. Antes, Lew e Bill Goodwin, bateria, de Thelonious Monk, 34.
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0: ouvimos de Vince Guaraldi, Frida. Antes, em parceria com Lee Mendelssohn, com Wellies Mar Brown. Este programa teve montagem de Carlos Lima, seleção musical de Inês Medalha, apresentação Madeleine Alves.
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3: 1 hora e 1 minuto.
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1: Olá, muito bom dia a todos. Começa agora o Toque de Cordas pela Rádio Cultura FM de São Paulo com Francisco Corbetta, concerto em Emilá, Bor Zulian e Simone Valdivia.

Abrindo o programa de hoje com Francisco Corbetta, concerto em Emilá, com Bors Ullian e Simone Vallerotonda, guitarras barrocas. E seguimos com Georg Friedrich Händel, concerto para harpa em si bemol maior, Lisa Tannenbaum, harpa, Quarteto Verona.

E o Quarteto Verona. Entre os anos 1970 e 1980, os irmãos Assad estabeleceram uma frutífera colaboração com Radamés Inátaly. Novas obras foram escritas para o duo e outras mais antigas foram adaptadas para esta formação, como é o caso do Concerto número 3 para dois violões de 1981, uma adaptação do Concerto de Copacabana. A obra recebeu o Prêmio Shell em 1983 e foi amplamente tocada pelo duo Assad em suas turnês pela Europa, mas nunca registrada em disco. Essa lacuna só foi preenchida em 2023 com a gravação do duo Siqueira Lima e Orquestra GRU Sinfônica, sob regência de Emiliano Patarra. Vamos ouvir.

De Radamés em Atali, concerto número 3 para dois violões, movimentos alegre, expressivo, ritmado, que ouvimos com o duo Siqueira Lima, orquestra GRU Sinfônica e regência de Emiliano Batarra. Toque de cordas pela Cultura FM. Luigi Legnani, Caprichos Opus 20, número 9 a número 13, com Tariq Harb, violão.

0: Encerrando o programa de hoje, ouvimos de Luigi Legnani, Caprichos Opus 20, número 9 a número 13, com Tariq Harb ao violão. Toque de cordas tem seleção musical e produção de Bruno Lombisani. Estágio em produção de Nádia Sob e trabalhos técnicos Marcelo Nascimento. Um bom dia a todos e até o nosso próximo programa.
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0: 1:59.
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2: Duas horas e 54 minutos.
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6: Quatro horas 56 minutos.
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0: 6 horas.
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Olá, ouvintes. O programa de hoje é dedicado a obras de Franz Schubert. Vamos iniciar com a sonata número 1 para piano em Mi maior, D-157. Movimentos: Allegro ma non troppo, Andante e Menuetto Allegro vivace. Ao piano, Arkady Volodov.

Ouvimos a sonata número 1 para piano em Mi maior, D-157 de Schubert, com Arkady Volodos ao piano. Na sequência, o Alegreto para piano em Dó menor, D-915, com Sviatoslav Richter ao piano.

com Sviatoslav Richter ao piano. Este foi o Allegretto para piano em Dó menor, de 915, de Schubert. Agora iremos ao intervalo. Nós já voltaremos.

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Estamos de volta com a nossa programação, hoje dedicada a obras de Franz Schubert. Seguimos agora com as três peças para piano de 946. Ouviremos a número 1 em Mi bemol menor, a número 2 em Mi bemol maior e a número 3 em Dó maior. Interpretação de Andras Schiff.

Com András Scheffé ao piano, ouvimos três peças para piano de 946 de Franz Schubert. E desta forma chegamos ao final da edição de hoje. Este programa teve seleção musical de Sofia Razel, trabalhos técnicos de Amaury Santos e Ronaldo Mendes, gravação e montagem de Carlos Lima.

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1: Olá, ouvinte, um excelente início de semana para você. Está começando o Desperte com os clássicos. Hoje é segunda-feira, 31 de agosto. Eu sou Madeline Alves. Nós seguimos juntos com a seleção musical de Ralph Schwartz e os trabalhos técnicos do Amaury Santos. Começamos com a orquestra do Metropolitan Opera, a abertura da ópera As Vésperas Sicilianas, de Giuseppe Verdi.

Ouvimos a abertura da ópera As Vésperas Sicilianas de Giuseppe Verdi com a orquestra do Metropolitan Opera e James Levine ao piano. São 7h35, com os solistas barrocos ingleses, vamos ouvir a ária da cantata Doce Consolo, Venha, meu Jesus, de Johann Sebastian Bach.

Ouvimos a ária da cantata Doce Consolo, Venha Meu Jesus, BWV 151, de Bach. Gillian Keith, soprano, Rachel Beckett, flauta, solistas barrocos ingleses, sob regência de John Elliott Gardner. Agora 7h46, vamos ouvir a Royal Philharmonic Orchestra, o primeiro movimento da Sinfonia número 13 em Ré Maior, D200, de Franz Schubert.

0: Ouvimos com a Royal Philharmonic Orchestra, sob regência de Thomas Bishan, Sinfonia número 13 em Ré maior, D200. O primeiro movimento, Adagio Maestoso, Alegro com Brio, de Franz Schubert. Desperte com os clássicos teve seleção musical de Ralph Schwartz. Na sequência, música e notícias.
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2: 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Para essa discussão, convidamos Helena Secaf, coordenadora de pesquisa no Internet Lab.
3: A proteção de crianças e adolescentes, ela é de responsabilidade das escolas, das famílias, do Estado, e acho que agora tem se concretizado no debate dos direitos digitais, enfim, que é responsabilidade também das plataformas, então também dessas empresas que originalmente têm seus produtos e serviços não necessariamente pensados com salvaguardas para esse público.
2: A entrevista completa está disponível no perfil do Poder em Pauta no Spotify e no canal da Cultura FM no YouTube. Até lá!
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2: Agora 8 horas em São Paulo, está começando o Música e Notícias com produção musical de Adriana Braga e redação de Sandra Vasconcelos. Começamos ouvindo o primeiro movimento, Allegro Moderato, do Concerto para Flauta em Ré Maior, Opus 27, de Luigi Boccherini, com Imusici.

Ouvimos com Immusit e Severino Gazzelloni a flauta, o primeiro movimento, Allegro Moderato, do Concerto para Flauta em Ré Maior, opus 27, de Luigi Boccherini. O tempo em São Paulo segue abafado, com sol entre nuvens. Os termômetros devem superar hoje os 32 graus, com índices de umidade do ar próximos dos 35%. No final da tarde, a nebulosidade aumenta e há condições para chuvas rápidas em pontos isolados. O tempo muda amanhã, com a chegada de uma frente fria pelo litoral paulista, que irá provocar chuvas, rajadas de vento e declínio das temperaturas. À tarde, as instabilidades ganham força e a chuva deve variar de moderada a forte, acompanhada de raios e rajadas de vento, que podem superar os 50 km por hora. Isso eleva o potencial para a formação de alagamentos e queda de árvores. No momento, estamos com 18 graus, aqui na Água Branca. São 8 horas e 9 minutos. Vamos ouvir Antônio Menezes ao violoncelo e Menahem Pressler ao piano. O segundo movimento da sonata número 4 para violoncelo e piano em Dó maior, opus 102, número 1, de Beethoven.

Ouvimos o segundo movimento, Allegro Vivace, da Sonata número 4 para violoncelo e piano em Dó maior, opus 102, número 1, de Beethoven, com Antônio Menezes ao violoncelo e Menahem Pressler ao piano. O Congresso Nacional dará início hoje à última semana de esforços concentrados antes das eleições de outubro. Entre as pautas prioritárias está a proposta de emenda à Constituição sobre o fim da escala de trabalho 6x1, que tramita no Senado Federal. Parlamentares articulam a votação do texto na Comissão de Constituição e Justiça e também no plenário ainda nesta segunda, mas não há confirmação oficial. O Congresso também deve discutir a criação da Política Nacional de Minerais Cítricos e a medida provisória sobre o imposto de 20% em compras internacionais que, se não for votada até o próximo dia 8, fará com que as taxas voltem a ser cobradas. Após os trabalhos desta semana, os representantes das casas só retornarão a Brasília em novembro. São 8 horas e 15 minutos. Vamos ouvir com a Orquestra Sinfônica da Rádio do Norte da Alemanha, canção I'm a Stranger Here Myself, do musical Um Toque de Vênus, de Kurt Weill.

Nós ouvimos canção I'm a Stranger Here Myself, do musical Um Toque de Vênus, de Kurt Weill. Anne-Sophie von Otter, mezzo-soprano, Orquestra Sinfônica da Rádio do Norte da Alemanha, regida por John Elliott Gardner. Vamos para um rápido intervalo e já voltamos.

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15: Oito horas e 20 minutos, já estamos de volta e vamos ouvir o Quarteto Borodin, o segundo movimento do Quarteto de Cordas número 1 em Ré maior, opus 11 de Tchaikovsky.

Ouvimos o segundo movimento, Andante Cantabile, do Quarteto de Cordas número 1 em Ré maior, opus 11, de Tchaikovsky, com o Quarteto Borodin. Subiu para 919 o número de mortos em decorrência do deslizamento de terra na fronteira entre o Nepal e a China, segundo autoridades locais. De acordo com a mídia estatal chinesa, a enchente foi causada pela instabilidade das geleiras sob os efeitos de longo prazo do aquecimento global. Especialistas acreditavam que o fenômeno tivesse sido provocado por um terremoto de magnitude 4.4. Porém, o Serviço Geológico dos Estados Unidos alega que o tremor foi resultado da energia sísmica gerada pelo desmoronamento. Os relatórios oficiais dos dois governos indicam 4.793 desaparecidos na região do Himalaia. São 8 horas e 30 minutos. Seguimos com a Orquestra Sinfônica de Winnipeg. Trítico Botticelliano, o primeiro movimento, La Primavera, de Ottorino Respighi.

Ouvimos Giottorino Respighi, Trítico Botticelliano, o primeiro movimento, La Primavera, com a Orquestra Sinfônica de Winnipeg, regida por Kazuhiro Koizumi. Termina hoje o prazo de adesão à versão 2.0 do Desenrola Brasil, programa do governo que já renegociou mais de 5 milhões de dívidas, segundo o Ministério da Fazenda. A pasta afirma que após os acordos, os débitos foram de R$ 26 bilhões de reais para R$ 5,27 bilhões de reais. Podem participar, por meio dos canais oficiais dos bancos, pessoas com rendimentos mensais de até 5 salários mínimos que desejam quitar dívidas de cartão de crédito, cheque especial e empréstimos atrasados entre 90 dias e 2 anos. Outra nova modalidade é o Desenrola Adimplentes, lançado em junho passado, para trabalhadores informais que desejam renegociar empréstimos de até R$ 15 mil em dia ou com atraso máximo de 90 dias, sob juros de 1,95% ao mês. 8 horas e 36 minutos, com Christian Boudou ao piano, Dança de Negros, de Frutuoso Viana.

Nós ouvimos Dança de Negros, de Frutuoso Viana, com Christian Boudou ao piano. São 8 horas e 39 minutos, nós vamos fazer um rápido intervalo e voltaremos em instantes. Até já!

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São 8 horas e 42 minutos, já estamos de volta e vamos ouvir o conjunto de câmara da Academia de St. Martin in the Fields. O segundo movimento do Sexteto de Cordas em Lá Maior, opus 48, de Dvořák.

Ouvimos de Antonín Dvořák, Sexteto de Cordas em Lá Maior, Opus 48, o segundo movimento, Dunca, Poco Alegreto, com o conjunto de câmara da Academia de St. Martin in the Fields. Representantes dos governos do Brasil e Estados Unidos devem realizar uma reunião por videoconferência hoje, como parte da retomada das discussões, 14h30, e ocorre após ligação entre Mauro Vieira, de Relações Exteriores, também participam da rodada de conversas, além do representante de comércio dos Estados Unidos, Jameson Greer. São 8h49. Na sequência, Gidon Kremer ao violino, Vadim Sakharov ao piano e Alois Posch contrabaixo. Milonga em Ré maior, de Piazzolla.

Ouvimos Milonga em Ré Maior, de Piazzolla, com Gidon Kremer ao violino, Vadim Sakharov piano e Alois Porsche contrabaixo. A Receita Federal deposita hoje o quarto e último lote regular de restituição do Imposto de Renda de 2026. O pagamento desse lote tem R$1,2 bilhão, que esse dinheiro será distribuído para pouco mais de 521 mil contribuintes. Do total, 338.900 restituições serão destinadas a contribuintes prioritários, ou seja, aqueles que entregaram a declaração pré-preenchida ou optaram por receber via Pix. O contribuinte com pendência no recebimento tem a opção de reagendar o crédito pelo site bb.com.br/IRPF, que significa Imposto de Renda da Pessoa Física, IRPF, ou pelos canais telefônicos, como o 4004-0001 para a capital paulista. 8 horas e 55 minutos, vamos ouvir de Debussy, Allegretto Scherzando, dos Dois Arabescos, com a Orquestra Filarmonia, regida por Geoffrey Simon.

Ouvimos com a Orquestra Filarmonia, regida por Geoffrey Simon, dos dois arabescos, o de número 2, Allegretto Scherzando, de Claude Debussy. 8h59, a gente volta daqui a pouquinho.

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2: Nove horas, dois minutos, já voltamos e vamos ouvir o segundo movimento da suíte sinfônica Sherazade, Opus 35, de Nikolai Rimsky-Korsakov, com a Orquestra Sinfônica de Chicago.

0: Ouvimos com a Orquestra Sinfônica de Chicago, regida por Seiji Ozawa, o segundo movimento, A História do Príncipe Calendar, da Suíte Sinfônica Sherazade, Opus 35, de Nikolai Rimsky-Korsakov. 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Na última semana, a segurança de crianças e adolescentes no ambiente digital voltou ao centro do debate. No Brasil, a Advocacia-Geral da União entrou com uma ação contra o Discord por falhas na proteção de menores, enquanto o TikTok foi multado em R$ 153 milhões de reais pela Agência Nacional de Proteção de Dados por violações no tratamento de informações dos usuários. Nos Estados Unidos, a Meta fechou um acordo bilionário para encerrar um processo que acusa a empresa de estimular o vício de jovens em redes sociais. Para discutir esse assunto, a apresentadora Amanda Valeri recebeu Helena Secaf, coordenadora de pesquisa no Internet Lab.
1: Toda a lógica que permeia todos esses casos que a gente mencionou aqui é essa necessidade das plataformas elas conseguirem se organizar internamente para conseguir entender quais são os riscos, quando a gente está falando de crianças e adolescentes, quais são os riscos para esse público dos produtos e serviços que elas estão ofertando. Tem um pouco de uma lógica que é olhar para dentro e de fato entender quais são os riscos, onde que eles estão, como é que eles conseguem ser mitigados, o que, que pode ser mudado no produto, no serviço, o que, que depende de supervisão parental, como que vai se dar essa comunicação com autoridades no caso de crimes. Então, com certeza, assim, a ideia é que os produtos e serviços eles estejam adequados antes mesmo de serem postos para circulação.
0: Você encontra a entrevista completa no perfil do Poder em Pauta no Spotify e no canal da Cultura FM no YouTube, youtube.com/culturafm103. 9:17, André Memari ao piano, Canto Chorado, de Marcelo Tupinambá.

Ouvimos com André Memari ao piano Canto Chorado, de Marcelo Tupinambá. Vamos para um rápido intervalo, já voltamos.

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Agora 9 horas e 22 minutos, já estamos de volta e vamos ouvir a Academia de Música Antiga, o terceiro movimento, minueto, da Sinfonia número 104 em Ré Maior, Londres, de Joseph Haydn.

Nós ouvimos com a Academia de Música Antiga, regida por Christopher Hogwood, terceiro movimento, minueto, trio, alegro, da Sinfonia número 104, em Ré Maior, Londres, de Joseph Haydn. O metrô de São Paulo vai suspender a aceitação de bilhetes magnéticos nas catracas, a partir de 31 de outubro. A medida encerra o uso do cartão de papel com tarja magnética, implementado em 1974, sob a justificativa de defasagem dos equipamentos de leitura e indisponibilidade de peças de reposição. Segundo o metrô, os passageiros com unidades não utilizadas poderão realizar a troca dos bilhetes entre novembro deste ano e janeiro do ano que vem, em locais ainda não divulgados. O acesso às estações será mantido por meio do bilhete único, cartão TOP e pagamentos por aproximação. 9:28, vamos ouvir o terceiro movimento, Alegreto, do Concerto para Flauta em Ré Maior, WC79, de Johann Christian Bach.

Ouvimos com a Orquestra de Câmara Eslovaca, com Milos Jurkovic à flauta, sob regência de Bohdan Warshaw, o terceiro movimento, Alegreto, do Concerto para Flauta em Ré Maior, WC79, de Johann Christian Bach. Acaba hoje o prazo de inscrição e de confirmação do pagamento da taxa para o vestibular 2027 da Unicamp. Estão sendo ofertadas 3.358 vagas regulares em 70 cursos. A primeira fase do processo seletivo ocorrerá no dia 18 de outubro. Já a segunda está programada para os dias 29 e 30 de novembro. A instituição vai publicar a lista de aprovados na primeira chamada do dia 25 de janeiro de 2027. Os interessados devem preencher os dados até 11h59 da noite de hoje, no site conveste.unicamp.br. São 9 horas e 34 minutos. Vamos ouvir Ivo Pogorelitch ao piano, Mazurka em Lá Menor, Opus 59, número 1, de Chopin.

Nós ouvimos com Ivo Pogorelitch ao piano, Mazurka em Lá Menor, opus 59, número 1, de Frédéric Chopin. Às 9h38, um rápido intervalo. Até já.

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1: 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Nove horas e 41 minutos, estamos de volta e vamos ouvir Consortium Classicum, Noturno em Dó Maior, Opus 34, o terceiro movimento, Andante con Variazioni, de Luiz Spohr.

Ouvimos Noturno em Dó maior, opus 34, o terceiro movimento, Andante con Variazioni, de Luiz Por, com o Consortium Classicum. O jornalista Carlos Monforte, um dos primeiros âncoras da televisão brasileira, morreu esta manhã, aos 77 anos. Nascido em Santos, Monforte ingressou no jornalismo profissional ainda durante a graduação, como repórter do jornal A Tribuna. Em 1978, passou a trabalhar na Rede Globo, onde permaneceu por quase 40 anos, nos principais noticiários da emissora, em posições de repórter e editor-chefe. Carlos Monforte foi um dos grandes responsáveis por popularizar a figura do âncora no telejornalismo, que deu liberdade ao apresentador para comandar o telejornal como um todo. A causa da morte até agora não foi divulgada. São 9h51, encerrando a seleção de hoje. O duo Siqueira Lima, Chorinho pro Miudinho, de Dominguinhos.

Ouvimos Chorinho pro Miudinho, de Dominguinhos, com o duo Siqueira Lima. Música e Notícias teve produção musical de Adriana Braga, redação de Sandra Vasconcelos. Eu sou Madeleine Alves. Muito obrigada por sua companhia. Espero você amanhã, às 7h25, logo depois do horário eleitoral gratuito. Na sequência, Teca Lima e o Estação Cultura.

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1: Olá, amigos. Uma ouvinte enviou esta mensagem. Maestro, eu amo Wolfgang Amadeus Mozart. E apesar de não conhecer ainda todas as suas obras, conheço muito do seu trabalho e de sua vida. Sei que ele compunha desde uma tenra idade. E ouvi dizer que ele compôs sua primeira sinfonia aos 4 anos. Isso é verdade? Se for, existe alguém que possa atualmente ter apresentado esta obra? Caro ouvinte, esta é uma das lendas mais famosas da música clássica, mas não é verdade, não. Aos 4 anos, o pequeno Mozart já exibia um talento assustador tocando piano. Ele compôs as primeiras peças aos 5 anos. Eram pecinhas curtas, pequenos minuetos. Já a sua Sinfonia número 1 foi composta quando ele tinha 8 anos. De qualquer modo, compor uma sinfonia aos 8 anos de idade é uma coisa realmente notável. Ele a escreveu em Londres, durante uma viagem pela Europa acompanhado por seu pai. Essas primeiras sinfonias de Mozart, embora sejam música muito agradável, não são realmente tocadas com frequência hoje em dia. Mas para quem quiser ouvi-las, existem dezenas de gravações excelentes no mercado, feitas por grandes orquestras e regentes prestigiados, como a Academy of St. Martin in the Fields ou a Orquestra de Câmara de Salzburgo. É isso aí. Espero ter respondido. Um grande abraço e até o próximo programa.
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3: Em São Paulo, 10 horas. Olá, um ótimo dia para você que sintoniza a Cultura FM nesta segunda-feira. Temos agora o céu parcialmente encoberto aqui na Água Branca e temperatura na marca dos 21 graus. Hoje é 31 de agosto de 2026. Eu sou Teca Lima, Estação Cultura está no ar. Sejam todos muito bem-vindos. Vamos juntos até o meio-dia com informações em arte e cultura, sugestões na Agenda Cultural de São Paulo e o repertório da Cultura FM na seleção do Chico Carvalho. E hoje vamos abrir com Joseph Haydn, segundo movimento, o Adágio, do Concerto Divertimento para Piano e Cordas em Dó Maior.

Com Philippe Entremont ao piano e na regência da Orquestra de Câmara de Viena, ouvimos o segundo movimento Adágio do Concerto Divertimento para piano e cordas em Dó maior de Joseph Haydn. Agora 10 horas 4 minutos. E vamos a alguns dos destaques do nosso programa desta segunda-feira. Momentos decisivos do modernismo brasileiro pautam um encontro sobre literatura amanhã na Biblioteca Mário de Andrade. A releitura da peça As Troianas está em cartaz na sede do Núcleo Experimental. A remontagem marca a celebração de 20 anos do grupo. Amanhã, terça-feira, o instrumental Sesc Brasil recebe o maestro, compositor, arranjador, saxofonista e flautista Roberto Sion. E João Marcos Coelho destaca o primeiro álbum da pianista coreana Bogang Hwang, dedicado a Bedrich Smetana. E agora vamos ouvir o Choro Patético de Edmundo Villani Cortes.

Dia de Mundo, Villani Cortes, Choro Patético, com Marcelo Barbosa, flauta, Peter Apps, oboé, Fábio Zanon, violão e Fábio Cury, fagote. 10 horas e 10 minutos. Momentos decisivos do modernismo brasileiro pautam um lançamento conjunto nesta terça-feira na Biblioteca Mário de Andrade. O 1º de setembro, amanhã, marca os aniversários de nascimento da pintora brasileira Tarsila do Amaral e do escritor suíço-francês Blaise Cendrat, além de celebrar o centenário do livro Pau Brasil, de Oswald de Andrade. Em diálogo com as comemorações, vai acontecer na Mário de Andrade o lançamento de duas obras, Pau Brasil 100 Anos, o Manifesto e o Livro No Calor da Hora, organizado por Gênesis Andrade, e uma edição ampliada de A Aventura Brasileira de Blaise Cendrat, de Alexandre Eulálio e Carlos Augusto Calil. Gênesis e Carlos Augusto promovem um bate-papo sobre a criação, as polêmicas e a rede de afetos dessa geração que reinventou a arte no século XX. A mediação é da pesquisadora e figurinista Carolina Casarim. O encontro, gratuito, é amanhã, 7 da noite, na Mário de Andrade, que fica na Rua da Consolação, 94. Não é necessário reservar os ingressos. Só chegar. 10h11, nós seguimos com Jean Sibelius.

Ouvimos o segundo e terceiro movimentos da suíte para violino e cordas em Ré maior de Jean Sibelius, com Christian Tetzlaff ao violino e Orquestra Sinfônica da Rádio Dinamarquesa, sob regência de Thomas Dausgaard. São 10h17, nós seguimos com música brasileira, de Elmir Deodato, Estrelinha.

Com o grupo do violonista e tecladista Celso Fonseca, nós ouvimos Estrelinha, de Elmir Deodato. 10h20, vamos para o intervalo, daqui a pouco voltamos no Estação Cultura.

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9: 10 horas 23 minutos. Estamos de volta na Estação Cultura pela Cultura FM e vamos seguir com o Antônio Vivaldi, o primeiro movimento alegro do concerto em Ré Maior, A Pastora.

0: Com Giuliano Carmignola ao violino e o sonatore della Gioiosa Marca, ouvimos o primeiro movimento alegro do concerto em Ré Maior, A Pastora, de Antônio Vivaldi. 10h27, vamos ouvir agora a participação de hoje do jornalista e crítico musical João Marcos Coelho.
1: Hoje mais conhecido por suas obras orquestrais, quartetos de cordas e óperas, o compositor tcheco Bedřich Smetana também compôs um conjunto substancial de obras para piano solo. Pianista talentoso na juventude, ele se inspirou a seguir a carreira de instrumentista após assistir recitais de Franz Liszt em Praga. O piano foi seu primeiro instrumento, portanto, e um galope foi sua primeira composição conhecida, escrita aos 8 aninhos. Os sons das danças típicas que ouviu em toda a meninice e adolescência sempre estiveram presentes em sua vida como músico. Eram danças de ritmos agitados que levavam os nomes de polcas, uma invenção então recentíssima, e as furiantes. Em sua primeira gravação solo, a pianista coreana Bogang Hwang, 30 anos, dedica o álbum a este lado meio esquecido, porém de qualidade, da produção do compositor, considerado o pai da música tcheca e autor da obra nacionalista símbolo de seu país, o imponente poema sinfônico Mavlast. O álbum recém-lançado começa com a parruda sonata para piano em sol menor de 1846, quando ele tinha 22 anos. Apresentou-a ao casal Clara e Robert Schumann, que, no entanto, não se impressionaram muito. Mas as obras centrais e ápice de sua produção para piano são da década de 1870 e 80, quando já estava surdo, as duas coletâneas de danças tchecas. O primeiro volume eleva a humilde polca ao patamar que Chopin alcançou com suas mazurcas, enquanto o segundo volume foi inspirado em antigas danças da Morávia e da Boêmia, tocadas para Smetana por seu vizinho, um violinista amador local. Agora você ouve a polca em Lá menor, a segunda do primeiro caderno, e a sexta das danças tchecas do segundo caderno do Pak, que é uma dança camponesa de sapateado típica das pequenas aldeias espalhadas pelo território tcheco. Ouça!

0: Ouvimos há pouco em Lá Menor e Dupak, que integram os dois cadernos de Bedřich Smetana para piano de danças tchecas com a coreana Bogang Hwang. O álbum da Naxos foi lançado há 17 dias e já está disponível no streaming.
1: São 10h36 e nós seguimos no Estação Cultura com Jalousie, de Jakob Gad com I Saloniste.

Ouvimos com Is Saloniste, Jalousie, de Jacob Gade. São 10h39, vamos para mais um intervalo. Daqui a pouco voltamos no Estação Cultura.

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17: 10h43, estamos de volta na Estação Cultura, pela Cultura FM, e vamos ouvir agora a Dança dos Mirlitões, do balé O Quebra-Nozes, de Tchaikovsky.

Com a Orquestra Sinfônica de Londres, regida por André Previn, ouvimos Dança dos Mirlitões, do Divertimento do Balé O Quebra-Nozes, de Tchaikovsky. 10 horas 46 minutos. O Instrumental Sesc Brasil traz mais uma edição nesta terça-feira e o convidado é o maestro, compositor, arranjador, saxofonista e flautista Roberto Sion. O músico, com 80 anos de vida e 70 de carreira, celebra nesta apresentação ao lado de um trio de jazz e um quarteto de cordas. O repertório conta com composições do próprio Sion, juntamente com uma homenagem a Tom Jobim e a Johann Sebastian Bach. Roberto Sion sobe ao palco do Instrumental Sesc Brasil amanhã, terça-feira, 7 da noite, lá no Sesc Consolação. Os ingressos estão disponíveis no site do Sesc também amanhã, a partir do meio-dia. E agora vamos ouvir a Suíte dos Pescadores, de Dorival Caymmi, com o coro da Orquestra Sinfônica do Estado de São Paulo, regido por Naomi Munakata.

Coro da Orquestra Sinfônica do Estado de São Paulo, regido por Naomi Munakata, em Suíte dos Pescadores, de Dorival Caymmi. São 10h52 e agora vamos ouvir o poema sinfônico Romance Nórdico, de Carl Haneke.

Com a Orquestra de Câmara do Kremlin, regida por Misha Rashlevsky, ouvimos Poema Sinfônico, Romance Nórdico, de Karl Heinecke. Agora 10h55. A dívida pública brasileira chegou a 82,5% do PIB em julho deste ano, o maior patamar desde abril de 2021, segundo dados divulgados hoje pelo Banco Central. O indicador subiu 0,6 ponto percentual em relação a junho deste ano. A dívida bruta do governo geral considera o governo federal, os estaduais e as prefeituras, além do INSS. Do ponto de vista nominal, o débito representa quase 11 trilhões de reais. O governo federal deve enviar hoje o orçamento de 2027 ao Congresso Nacional, com uma previsão de superávit primário efetivo de 20 bilhões de reais. O presidente da China, Xi Jinping, se reuniu hoje com o presidente da Rússia, Vladimir Putin, durante a cúpula anual da Organização Cooperação de Xangai, realizada no Quirguistão. Eles trataram de questões referentes à guerra da Ucrânia, mas esse não foi o tema principal do encontro, afirmou o Kremlin, sem dar detalhes. Os líderes chegaram neste domingo a Bishkek, capital quirguistanesa, para participar da reunião que tem como objetivo fazer um contraponto à influência global norte-americana. O Ministério das Relações Exteriores chinês afirmou na semana passada que o bloco conseguiu explorar um novo caminho para a cooperação regional. Outras notícias em uma hora.

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3: Pontualmente 11 horas, já estamos de volta na Estação Cultura pela Cultura FM. Daqui a pouco vamos falar sobre a releitura da peça As Troianas, que está em cartaz na sede do Núcleo Experimental. A remontagem marca a celebração de 20 anos do grupo. A exposição Confluências com trabalhos da artista Carolina Caicedo segue aberta no MASP. Continua no Teatro UOL a temporada da montagem A Alma Imoral, com Clarice Nisquier. E você ainda pode visitar a exposição É Tudo Mentira, com obras dos artistas Marcelo Sipes e Marcelo Jarós, na Galeria Objeto Particular. E agora vamos ouvir de Antonin Dvořák, dança eslava em Lá bemol maior, número 3.

0: Ouvimos de Antonín Dvořák, Dança Eslava em Lá bemol maior, orquestra do Gewandhaus de Leipzig, sob regência de Kurt Masur. 11:06. A releitura da peça As Troianas segue em cartaz na sede do Núcleo Experimental. A remontagem marca a celebração de 20 anos do grupo. Com direção de Zé Henrique de Paula, a peça utiliza como base as ações do Estado durante a ditadura militar brasileira. A inspiração parte do livro A Torre, o cotidiano de mulheres encarceradas pela ditadura, da jornalista Luísa Villamea. A diretora musical, compositora e arranjadora do espetáculo, Fernanda Maia, fala, em depoimento à Estação Cultura, sobre a obra que deu origem a esta releitura e o contexto em que a trama da montagem está inserida.
1: As Troianas, de Eurípides, é uma tragédia que tem mais de 2.500 anos. Nós montamos esse espetáculo em 2010, estamos revivendo agora, foi o espetáculo que inaugurou o teatro do Núcleo Experimental, que fica no bairro da Barra Funda, e com essa montagem nós transportamos a tragédia de Eurípides, que foi escrita há mais de 2.500 anos, para um lugar muito próximo de nós, que ficava, porque não existe mais esse lugar, em São Paulo, na ala feminina do presídio Tiradentes, onde foram encarceradas presas políticas durante a ditadura militar brasileira. Esse lugar era chamado Torre das Donzelas, não sem uma carga de ironia aí, né? E há uma coisa muito importante nessa história, porque os relatos das mulheres que viveram na torre não falam só de violência, mas elas falam também de convivência, de amizade, de cuidado e de construção de uma rede de apoio que fez com que as mulheres aprisionadas ali encontrassem uma maneira de preservar a própria humanidade. Ao trazer as troianas para o presídio Tiradentes, a gente aproxima uma tragédia escrita há mais de 2.000 anos para feridas nossas, da nossa história. E talvez seja justamente por isso que essas mulheres, que muitas tinham sido torturadas, vinham de interrogatórios extremamente violentos e brutais, elas fizeram surgir afeto, solidariedade, dignidade e memória. O texto é do Zé Henrique de Paula e canções são minhas, de letra e música minhas, e estão em cartaz, estamos em cartaz no Núcleo Experimental e esperamos todo mundo lá.
0: As Troianas têm apresentações até 7 de outubro, terças e quartas, às 10 da noite, na sede do Núcleo Experimental. O endereço é Rua Barra Funda, 637. Os ingressos estão disponíveis na plataforma Simpla. E agora vamos ouvir Fanfarra Olímpica e Tema, da peça para os Jogos Olímpicos de John Williams.

Com a orquestra Cincinnati Pops, regida por Eric Kunzel, ouvimos Fanfarra Olímpica e Tema, da peça para os Jogos Olímpicos de 1984, de John Williams. 11 horas 13 minutos. A exposição Confluências, com trabalhos da artista colombiana nascida em Londres, Carolina Caicedo.

Segue em cartaz no MASP. As obras são baseadas na união de saberes e práticas ancestrais, as estratégias de resistência de movimentos sociais latino-americanos, tudo isso em diálogo com a arte contemporânea. São os diversos movimentos e culturais dos lugares e comunitária de bens comuns, como o espaço público urbano e a paisagem natural, está no centro da mostra. Confluências, de Carolina Caicedo, fica em cartaz no MASP até 4 de outubro. O local funciona das 10 da manhã às 8 horas da noite, nas terças-feiras, com entrada gratuita, inclusive, e de quarta a domingo até às 6 da tarde. A exceção é sexta-feira, que fica aberto até 9 da noite, com gratuidade também, entre as 18 horas até o fechamento do museu. Ingressos pelo site masp.org.br. Agora vamos ouvir com Turíbio Santos ao violão, Junto a Tu Coração, de Agustín Barrios.

Com Turíbio Santos ao violão, ouvimos Junto a Tu Coração, de Agustín Barrios. São 11h18, vamos para mais um intervalo e daqui a pouco voltamos no Estação Cultura.

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11: São 11h21, estamos de volta na Estação Cultura pela Cultura FM. Vamos ouvir agora a Toccata, quarto movimento das Bacrianas Brasileiras número 2, de Heitor Villa-Lobos, na transcrição para violoncelo e piano, com Antônio Menezes, violoncelo, e Ricardo Castro, piano.

Antônio Menezes, violoncelo, Ricardo Castro ao piano, em Baquianas Brasileiras, número 2, quarto movimento, Tocata, de Heitor Villa-Lobos. 11h25. A temporada da montagem A Alma Imoral segue no Teatro UOL. O solo concebido e estrelado por Clarice Nisquier é a adaptação do livro homônimo do dramaturgo e escritor Newton Bonder. A peça completa 20 anos consecutivos em cartaz neste ano, já tendo sido apresentada em mais de 40 cidades brasileiras e indicado ao Prêmio Eletrobras de Teatro nas categorias Melhor Atriz, Melhor Peça e Melhor Figurino. A obra narra histórias e parábolas da tradição judaica em uma trama que aborda conceitos históricos de civilizações, como corpo e alma, certo e errado, relações de traição e de obediência. A temporada de A Alma Imoral segue até 29 de outubro no Teatro UOL, que fica na Avenida Higienópolis, 618. Os ingressos estão disponíveis em teatrouol.com.br. Agora vamos ouvir a balada, segundo movimento de Música da Corte, de Jean Francis.

Com Felipe Bernold, flauta, Gerard Poulet, violino e Christian Ivald, piano, ouvimos Balada de Música da Corte, de Jean Francais. Seguimos às 11h30 com Georg Philipp Telemann, o terceiro movimento, Rondó, da suíte de abertura em Mi menor, Tafelmusik 1.

Com o conjunto Música Antiqua de Colônia, regido por Reinhard Gebel, ouvimos o terceiro movimento, Rondô, da suíte de abertura em Mi menor, Tafelmusik 1, de Georg Philipp Telemann. 11 horas 33 minutos. Continua em cartaz a exposição É Tudo Mentira, na galeria Objeto Particular. São exibidos 45 trabalhos dos artistas Marcelo Sipes e Marcelo Jarós, produzidos entre 1997 e 2026. A mostra acompanha a série Projeto 2, com a curadoria de Guilherme Teixeira, que também assina a curadoria de É Tudo Mentira. A proposta é reunir artistas de linguagens e gerações distintas.

os musicais e videoclipes. A exposição É Tudo Mentira fica em cartaz até 12 de setembro na Galeria Objeto Particular. Endereço é Rua Gustavo Teixeira, 362, em Perdizes. O local funciona de segunda a sábado, das 10 da manhã até as 6 da tarde. E agora vamos ouvir de Igor Stravinsky, Tango.

de Igor Stravinsky Tango com o Columbia Jazz Ensemble. E seguimos com música de Ernesto Nazaré por Antônio Adolfo ao piano, Vitorioso.

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15: 11h45, já estamos de volta na Estação Cultura e vamos ouvir agora a polca Sob Trovões e Raios, de Johann Strauss II.

Acabamos de ouvir a polca Sob Trovões e Raios, de Johann Strauss II, com Orquestra da Filadélfia, regida por Eugênio Ormandy. 11h48. E vamos a outros destaques da agenda cultural. Hoje tem baile de rabeca na Biblioteca Mário de Andrade. O show Tudo é Amor, com o cantor e rabequeiro pernambucano Maciel Salu, tem inspiração nos antigos bailes nordestinos, com obras autorais e releituras de Luiz Gonzaga e Jackson do Pandeiro. Entrada gratuita. Amanhã, a Casa de Francisca recebe a apresentação Tecla Torta, de Nauazete e Chicão. Este é o início da temporada de shows entre a cantora e o pianista, numa proposta de improviso e composição ao vivo. A apresentação será às 9h30 da noite, na Casa de Francisca, e os ingressos estão no site da casa. O oitavo FEFICI, Festival de Filmes Científicos, acontece amanhã na Cinemateca, com uma sessão do longa Ferenc Krauss, Capturando os Elétrons, às 5h30 da tarde, seguida de uma exibição de Dr. Semmelweis, às 7h30 da noite. Entrada gratuita. E agora vamos ouvir das três peças para trombone e piano, de José Alberto Kaplan, a primeira, o Humoresca.

Com Wagner Polichuk, trombone, e Patua Bona, piano, ouvimos uma Moresca das três peças para trombone e piano de José Roberto Kaplan. E para fechar o programa de hoje, de Carl Maria von Weber, o primeiro movimento da sonata número 1 para flauta e piano.

0: Com Emmanuel Pailly de flauta e Henrique Lesage piano, ouvimos o primeiro movimento Allegro da Sonata número 1 para flauta e piano, Opus 10, de Carl Maria von Weber, encerrando a Estação Cultura de hoje. Trabalhos técnicos de Amaury Santos e Ronaldo Mendes, no jornalismo Sandra Vasconcelos, no apoio de produção Giovana Chaves e Thomas Farias, seleção musical Chico Carvalho, produção Ralph Schwartz. Eu sou Teca Lima, agradeço sua companhia e audiência, desejo a todos uma ótima tarde, uma boa semana para você e até amanhã, a partir das 10 horas, para mais um Estação Cultura. Um beijo e até lá.
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0: 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O vice-presidente Geraldo Alckmin vê chances de o projeto que planeja pôr fim à escala 6x1 ser votado no Senado ainda esta semana. A PEC, que reduz a jornada de trabalho e adiciona um dia de descanso semanal, sem descontos no salário, depende de aprovação na Comissão de Constituição e Justiça. A CCJ deve discutir o assunto nesta quarta-feira. Alckmin também se mostrou otimista com as conversas entre Estados Unidos e Brasil para encerrar as tarifas aplicadas por Donald Trump, que devem ocorrer nesta tarde. Outras informações ao longo do dia e às 18h no De Volta para Casa.
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1: Olá, ouvintes. Estamos iniciando o Concerto do Meio-Dia aqui na Cultura FM. No programa de hoje, vamos ouvir os 5 movimentos da Sinfonia número 19 em Mi bemol maior, Kehl 132 de Mozart. São eles: Allegro, Andante, Menuetto, Allegro, Andantino Gracioso. Academia de Música Antiga, com Christopher Hogwood ao cravo e Jaap Schroeder na regência.

0: com Christopher Hogwood ao cravo e a Academia de Música Antiga sob a regência de Jaap Schroeder, ouvimos Sinfonia número 19 em Mi bemol maior, Kehl 132, de Wolfgang Amadeus Mozart. E o programa de hoje fica por aqui. O Concerto do Meio-Dia teve na produção Bruno Lombizani e nos trabalhos técnicos Altair Borges. E também teve você, ouvinte, a quem agradecemos pela audiência.
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Olá, ouvintes. O programa de hoje é dedicado a obras de Franz Schubert. Vamos iniciar com a sonata número 1 para piano em Mi maior, D-157. Movimentos: Allegro ma non troppo, Andante e Menuetto Allegro vivace. Ao piano, Arkady Volodov.

57 de Schubert com Arkady Volodos ao piano. Na sequência, o Alegreto para piano em Dó menor, de 915, com Sviatoslav Richter ao piano.

com Sviatoslav Richter ao piano. Este foi o Allegretto para piano em Dó menor, de 915, de Schubert. Agora iremos ao intervalo. Nós já voltaremos.

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5: Estamos de volta com a nossa programação, hoje dedicada a obras de Franz Schubert. Seguimos agora com as três peças para piano de 946. Ouviremos a número 1 em Mi bemol menor, a número 2 em Mi bemol maior e a número 3 em Dó maior. Interpretação de Andras Schiff.

Com Andras Scheffi ao piano, ouvimos três peças para piano de 946 de Franz Schubert. E desta forma chegamos ao final da edição de hoje. Este programa teve seleção musical de Sofia Razel, trabalhos técnicos de Amauri Santos e Ronaldo Mendes, gravação e montagem de Carlos Lima.

0: 1h55 em São Paulo.
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0: O ministro da Fazenda, Dario Durigan, afirmou hoje que o Brasil deverá registrar superávites primários crescentes e recorrentes a partir do ano que vem. Ele defendeu ainda que o próximo passo da política econômica seja reduzir o ritmo de expansão das despesas obrigatórias. Segundo Durigan, a agência fiscal do governo deve se apoiar em 7 frentes, entre elas o cumprimento das metas de resultado primário, o fortalecimento do arcabouço fiscal e o controle do gasto obrigatório e a revisão de benefícios tributários. Em resposta ao Tribunal Superior Eleitoral, a plataforma X apontou uma série de lacunas em que uma regra do próprio TSE que determina que as redes sociais devem excluir os perfis declarados pelos candidatos dos sistemas de recomendação de conteúdo durante a campanha eleitoral. Na prática, isso significa que as plataformas não podem exibir postagens da conta de um candidato para alguém que não segue esse perfil. A empresa diz que vem cumprindo a regra, mas pede que ela seja afastada ou suspensa diante das dificuldades concretas de operacionalização. O presidente dos Estados Unidos, Donald Trump, afirmou hoje que o exército norte-americano realizará fortes ataques contra o Irã em breve. Trump disse ainda que os iranianos querem muito se encontrar com Washington para negociar um acordo pelo fim da guerra, mas ele disse não saber se é possível confiar em Teherã. O republicano acrescentou que as novas sanções contra o país do Oriente Médio estão entrando em vigor. Outras informações você, ouvinte da Cultura, acompanha em uma hora.
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Olá, ouvintes, boa tarde. A primeira versão do balé Paquita foi estreada em 1846 com música de Edouard Delvedez e coreografia de Joseph Mazillier. No ano seguinte, Marius Petipat fez a coreografia da primeira encenação russa e em 1881 resolveu convocar Léo Minkus para compor novas peças unidas às já existentes de autoria de Delvedez. O Pas de Deux, que ouviremos a seguir, é um dos pontos altos da versão final do século XIX. E quem interpreta é a Orquestra Sinfônica de Londres, regida por Richard Bunnett.

Abrimos o Tarde Cultura de hoje com o Padedê do Balé Paquita de Leão Mincus, com Richard Bunch à frente da Sinfônica de Londres. E agora do francês Marc-Antoine Charpentier, da ópera Médée, Air pour les Anges, Les Concerts Spirituels, sob direção da violinista Alice Pierrot.

Ouvimos Air pour les Argiens, da ópera Médée, de Marc-Antoine Charpentier, com Le Concert Spirituel, sob direção da violinista Alice Pierrot. São 2:17 em São Paulo. Em seguida, faremos o intervalo.

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2: Com o pianista Kevin Cole, ouviremos de George Gershwin, Just Another Rumba.

Ouvimos de George Gershwin, Just Another Rumba, com o pianista Kevin Cole. E agora de Richard Strauss, Romance para violoncelo e orquestra em Fá Maior. O solista Stephen Nesterlis é acompanhado pela Sinfônica da Rádio Bávara, sob a batuta de Lorin Maazel.

Este foi o romance para violoncelo e orquestra em Fá maior, de Richard Strauss, com o solista Steven Nisselis e a Sinfônica da Rádio Bávara, regida por Lori Mazel. Do compositor Arvo Pärt, Salmo 95, Cantate Domino. Christopher Bauer's Broadbent, órgão, e o Theatre of Voices, sob direção de Paul Hiller.

Este foi o estudo para piano em Mi bemol maior, opus 42, número 8, de Alexander Scriabin, com Shitoge Okashiro ao piano. São 2:39. Faremos novamente um rápido intervalo. O Tarde Cultura volta em seguida.

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4: Do compositor Dimas Sedícias, ouviremos o Requiem para El Novillero, interpretação do Duo Novo.

O duo novo tocou de Dimas Sedicias Requiem para um novilheiro. De José Cascante teremos o Sábado Sanctua de Vísperas com a Camerata Renascentista de Caracas, sob direção de Isabel Palacios.

Ouvimos o Sábado Sancto de Vísperas de José Cascante com a Orquestra Camerata Renascentista de Caracas, regida por Isabel Palacios. O violoncelista húngaro Jano Stacker e o pianista japonês Shigeo Neriki tocam de Mario Castelnuovo Tedesco e Gioachino Rossini, do Barbeiro de Sevilha, Fígaro.

Ouvimos o Fígaro do Barbeiro de Sevilha, de Mário Castelnuovo Tedesco e Gioachino Rossini, com Janos Taka, violoncelo, e Shigeo Neriki, piano.

0: Em São Paulo, 2h58.
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0: Os impactos da isenção do tributo da chamada taxa das blusinhas serão avaliados periodicamente nas empresas brasileiras para verificar a necessidade de oferecer alguma compensação ao setor. Foi o que disseram hoje o presidente da comissão que discute a MP, Reginaldo Lopes, e a relatora Leila do Vôlei. A intenção é colocar o relatório para votação no colegiado ainda hoje. O texto, então, iria aos plenários da Câmara dos Deputados e também do Senado amanhã ou na quarta-feira. O ministro Bruno Dantas, do Tribunal de Contas da União, enviou hoje ao presidente da instituição, Vital Rego, um comunicado renunciando ao cargo em caráter irrevogável. Ex-presidente do TCU, ele afirma que a decisão é pessoal e voluntária, amadurecida ao longo dos últimos meses. O substituto deverá ser indicado pelo Congresso Nacional e já escolhido. O senador Rodrigo Pacheco deverá ser aprovado nas próximas semanas pelos parlamentares. A República Democrática do Congo registrou mais de 6 mil casos de ebola e quase 3 mil mortes da epidemia mais grave da história do país africano, segundo dados divulgados hoje. Em maio, o país declarou a 17ª crise em apenas 3 meses. Ela se tornou a mais mortal já registrada na região. O surto começou na província de Ituri, no Nordeste, e é provocado por um vírus para o qual ainda não existe vacina nem tratamento específico aprovados. Outras informações em uma hora.
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1: Olá, amigos. Uma ouvinte enviou esta mensagem. Maestro, eu amo Wolfgang Amadeus Mozart. E apesar de não conhecer ainda todas as suas obras, conheço muito do seu trabalho e de sua vida. Sei que ele compunha desde uma tenra idade. E ouvi dizer que ele compôs sua primeira sinfonia aos 4 anos. Isso é verdade? Se for, existe alguém que possa atualmente ter apresentado esta obra? Caro ouvinte, esta é uma das lendas mais famosas da música clássica, mas não é verdade, não. Aos 4 anos, o pequeno Mozart já exibia um talento assustador tocando piano. Ele compôs as primeiras peças aos 5 anos. Eram pecinhas curtas, pequenos minuetos. Já a sua Sinfonia número 1 foi composta quando ele tinha 8 anos. De qualquer modo, compor uma sinfonia aos 8 anos de idade é uma coisa realmente notável. Ele a escreveu em Londres, durante uma viagem pela Europa acompanhado por seu pai. Essas primeiras sinfonias de Mozart, embora sejam música muito agradável, não são realmente tocadas com frequência hoje em dia. Mas para quem quiser ouvi-las, existem dezenas de gravações excelentes no mercado, feitas por grandes orquestras e regentes prestigiados, como a Academy of St. Martin in the Fields ou a Orquestra de Câmara de Salzburgo. É isso aí. Espero ter respondido. Um grande abraço e até o próximo programa.
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5: O Tarde Cultura apresenta agora, do compositor Heinrich Ernst, Rondó Papageno, Opus 20. Violino Ilya Grubert e Filarmônica Russa, sob a batuta de Dmitry Yablonsky.

Rondó Papageno, Opus 20, de Heinrich Ernst, com o violinista Ilya Grubert e a Orquestra Filarmônica Russa, regida por Dmitri Yablonsky. O pianista Marcelo Bratke toca de Ernesto Nazaré Sarembeck.

Sarambeque, de Ernesto Nazaré, com o pianista Marcelo Bratke. E agora de Erich Korngold, suíte do filme Muito Barulho por Nada, Opus 11, Intermezzo. André Previn rege a Sinfônica de Londres.

Este foi o intermezzo da suíte do filme Muito Barulho por Nada, Opus 11, de Erich Korngold, com André Previn à frente da Sinfônica de Londres. São 3:19 em São Paulo, mais um intervalo e o Tarde Cultura volta em seguida.

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3: Em seguida, do compositor Michael Giacchino, trilha sonora do filme Ratatouille de 2007. Tim Simonek dirige a orquestra Le Rat Band.

Ouvimos a trilha sonora do filme Ratatouille, de Michael Giacchino, com a orquestra Le Red Band, dirigida por Tim Simonek. De Jean Francais, ouviremos o minueto da música de corte, com Philippe Bernaud, flauta, Gérard Poulet, violino, e Christian Ivaldi, piano.

Este foi o minueto da música da corte de Jean Foncé, com Philippe Bernold flauta, Gérard Poulet violino e Christian Ivaldi piano. Do também francês Francis Poulenc, suíte do balé Os Noivos da Torre Eiffel. Discurso do General e La Boigneuse de Trouville. A Orquestra Sinfônica da Rádio do Sudoeste de Baden-Baden é regida por Marcello Viotti.

Ouvimos de Francis Poulenc a suíte do balé Os Noivos da Torre Eiffel, o discurso do General e La Bagnesse de Tourville. A Orquestra Sinfônica da Rádio do Sudoeste de Baden-Baden foi regida por Marcello Viotti. O quarteto Bessler Reis toca de Radamés Nátaly, Serenata número 2.

De Radamés em Atali, ouvimos a Seresta número 2 com o quarteto Bessler Reis. São 3:37 em São Paulo. Fiquem ligados que voltaremos logo em seguida.

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Agora apresentamos de Ludwig van Beethoven o romance para violino número 2 em Fá maior, opus 50. O solista Pinchas Zukerman é acompanhado pela Filarmônica de Londres, regida por Daniel Barenboim.

Este foi o romance para violino número 2 em Fá Maior, Opus 50, de Beethoven, com o solista Pinchas Zukerman e a Filarmônica de Londres, sob a batuta de Daniel Barenboim. 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O Tarde Cultura apresenta agora, com o pianista Nelson Freire, de Chopin, o estudo para piano em Dó Sustenido Menor, Opus 10, número 4, Torrente.

Com o pianista Nelson Freire, ouvimos o estudo para piano em Dó sustenido menor, opus 10, número 4, Torrente, de Chopin. E agora do russo, Sergei Prokofiev, do balé Romeu e Julieta, opus 64, número 1, cena 2, Masks. A orquestra de Cleveland é regida por Lorin Maazel.

0: 3h57 em São Paulo.
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0: O ministro do Tribunal Superior Eleitoral, Dias Toffoli, suspendeu a campanha digital à presidência da República de Renan Santos, do Partido Missão. A decisão foi tomada neste domingo e divulgada hoje. Toffoli considerou que houve uma omissão estratégica quando o candidato demorou a informar a Justiça Eleitoral sobre todas as contas usadas pela chapa para propaganda eleitoral. O Ministério dos Portos e Aeroportos lança agora à tarde uma política para ampliar e padronizar o uso da biometria em aeroportos, portos e hidrovias. A iniciativa busca reforçar a segurança e agilizar a identificação de passageiros e trabalhadores nesses locais. Segundo a pasta, a política tem o objetivo de facilitar o embarque de passageiros, tanto em voos domésticos quanto internacionais. O premier da Espanha disse hoje haver indícios de que a Rússia e Israel disseminaram desinformação sobre a política migratória espanhola, o que desencadeou a corrida em massa de imigrantes rumo a Ceuta, vindos da fronteira com Marrocos, mas Pedro Sánchez afirmou não haver evidências de que o governo marroquino tenha promovido essas falsas informações. Mais de 72 mil migrantes atravessaram irregularmente do Marrocos para o pequeno território espanhol entre 30 e 31 de julho. Outras informações você, ouvinte da Cultura, poderá acompanhar em uma hora.
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1: Da ópera Madama Butterfly de Giacomo Puccini, ouviremos o dueto dei Fiore, com a soprano Leontine Price, a mezzo-soprano Marilyn Horn e a orquestra do Metropolitan Opera House de Nova York, regida por James Levine.

Ouvimos da ópera Madama Butterfly, de Giacomo Puccini, o dueto Dei Fiore, com a soprano Lenten Price, a mezzo-soprano Marilyn Horn e a orquestra do Metropolitan Opera House de Nova York, regida por James Levine. De Georg Philipp Telemann, ouviremos o concerto para trompete em Ré maior TWV 51, com os movimentos Adagio Allegro, Grave Allegro. Trompete Alison Bolson, acompanhada pelo Bolson Ensemble.

com a trompetista Alison Bolson. Acompanhada pelo Bolson Ensemble, ouvimos de Telemann o Concerto para Trompete em Ré Maior, TWV 51-D7. De Andrea Falconieri, teremos La Gioiosa Fantasia com o Ensemble La Selva.

Ouvimos com o ensemble La Selva, de Andrea Falconieri, La Gioiosa Fantasia. São 4:18 em São Paulo. Faremos uma breve pausa e o Tarde Cultura volta em seguida.

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4: E agora o pianista Eduardo Monteiro toca de Heitor Villa-Lobos Saudades das Selvas Brasileiras, número 1.

Com o pianista Eduardo Monteiro, ouvimos de Heitor Villa-Lobos Saudades das Selvas Brasileiras, número 1. De Antonín Dvorak, Dança Eslava em Dó Maior, opus 46, número 1, com a orquestra da Gewandhaus de Leipzig, regida por Kurt Masur.

Esta foi a dança eslava em Dó Maior, Opus 46, número 1, de Antonín Dvořák, com Kurt Masur à frente da orquestra da Gewandhaus de Leipzig. E agora de Ricardo Rodrigo, Pas de Deux e Variações. A orquestra do Festival de Balé de Londres é regida por Terence Kern.

Ouvimos o Pas de Deux e Variações de Ricardo Odrigo com a orquestra do Festival de Balé de Londres, regida por Terence Kern. Agora a arpista Becky Baxter toca de Bartolomeu Tromboncino del Tuo Bel Volto.

Ouvimos Del Tuo Bel Volto, de Bartolomeu Tromboncino, com a harpista Beck Buster. São 4:36. Aguardem um momento que já já voltaremos.

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2: Tarde Cultura traz agora de Leonard Bernstein, com letra de Beth Camden e Adolph Green, do musical Wonderful Town, o Ballet at Village Vortex. Grupo de música contemporânea de Birmingham, sob regência de Sir Simon Rattle.

Do musical Wonderful Town, ouvimos o ballet The Village Vortex, de Leonard Bernstein, com grupo de música contemporânea de Birmingham, sob regência de Sir Simon Rattle. A pianista Valdilice de Carvalho toca de Luiz Levy, Brazilian Cakewalk.

Ouvimos Brazilian Cakewalk, de Luiz Levy, com a pianista Valdilice de Carvalho. Da compositora Margaret Bonds, das variações Montgomery, número 3, March. A Royal Scottish National Orchestra é regida por Kellen Gray.

Ouvimos das variações Montgomery de Margaret Bonds, March. A Royal Scottish National Orchestra foi regida por Kellen Gray. E agora do padre Antonio Vivaldi, La Primavera. Emmanuel Pahud de flauta, Jacques Terrasson, piano, Sean Smith, contrabaixo e Al Jackson, bateria.

Ouvimos de Vivaldi La Primavera com Emmanuel Pailly de flauta, Jacques Terrasson piano, Sean Smith contrabaixo e Ellie Jackson bateria. Do russo Dmitri Shostakovich, Jazz Suite número 2, Valsa 1. A Orquestra Real do Concertgebouw de Amsterdam, regida por Ricardo Chailly.

Ouvimos de Dmitri Shostakovich, Jazz Suite número 2, como a Orquestra Real do Concertgebouw de Amsterdã, regida por Ricardo Chailly. Encerrando esta audição, Tom Jobim, autor e intérprete, Quebra-Pedra.

0: Pedra encerrou o Tarde Cultura de hoje. Este programa teve seleção musical e produção de Viviana Murila e operação de áudio de Ronaldo Mendes. 4h58 em São Paulo.
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0: O candidato do Missão à presidência da República, Renan Santos, negou nesta segunda qualquer irregularidade no registro da candidatura no Tribunal Superior Eleitoral julgada na Corte. O ministro do TSE, Dias Toffoli, suspendeu a campanha digital dele, alegando que perfis irregulares estariam divulgando conteúdos favoráveis ao candidato. Depois da decisão, Renan Santos postou uma foto dele com uma faixa escrita censura. O presidente da China, Xi Jinping, se reuniu nesta segunda com o presidente da Rússia, Vladimir Putin. O Kremlin revelou que eles falaram da guerra da Ucrânia, mas esse não foi o tema principal do encontro. Líderes se encontraram na capital do Quirguistão para participar da cúpula anual da Organização de Cooperação de Xangai, grupo formado para fazer um contraponto à influência global dos Estados Unidos. Outras informações você poderá acompanhar em uma hora no programa De Volta para Casa.
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1: Hoje vamos nos deliciar com obras-primas de Mozart de sua juventude. Vejam esse divertimento que ele escreveu como fundo musical de banquetes da corte austríaca do final do século XVIII.

Segundo movimento do divertimento in Sichel 136 de Mozart. Pois é, caros ouvintes. Não sei qual é a música que o Putin, o Trump e o Lula estão ouvindo em seus palácios, mas coisas lindas como vocês acabaram de ouvir já foram fontes musicais de governantes da Áustria no final do século XVIII e início do século XIX. E, mais que isso, essas cortes incentivavam os autores a escrever música bela para suas festas, permitindo que muitos deles seguissem depois carreiras em teatros para públicos plebeus. Assim, Mozart chegou logo a compor concertos para violino e orquestra, como este número 2 que vocês vão ouvir agora com a violinista Jerica Kozoli e a Orquestra Sinfônica da Eslovênia. Gravação de 2025 na sala da Filarmônica de Eslovênia, Ljubljana.

0: Esta gravação que vocês ouviram é exclusiva da Cultura FM, nos enviada pela União Europeia de Radiodifusão, com este concerto número 2 para violino e orquestra de bolsa. Agora vamos a um pequeno intervalo e já voltamos.
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10: De volta com o nosso fim de tarde. Agora vamos ouvir uma sinfonia, esta já escrita para teatro e uma das primeiras e famosas sinfonias de Mozart, a número 29 em Lá Maior. Aliás, a primeira que eu regi na vida, inclusive. Seguindo os ensinamentos de seu mestre Haydn, lá de Viena, o gênio Mozart começava a aprender a escrever obras longas, ou seja, sinfonias e concertos que duravam 20, 30 minutos aproximadamente, como se fossem romances extensos, com desenvolturas estruturais que obrigavam os ouvintes a acompanhar o desenrolar do desenvolvimento musical. Vamos a esta Sinfonia em Lá Maior, número 29 de Mozart.

0: Sinfonia número 29 de Mozart para cordas, dois oboes e duas trompas. Pois é, queridos ouvintes, a corte austríaca incentivava o nascimento de artistas dessa natureza, melhor, dessa grandeza como Mozart. Apreciavam e aplaudiam sua música e etc. Só que quando ele morreu, enrolaram seu corpo num lençol e o jogaram numa vala comum, a qual até hoje não se sabe aonde fica. Bonzinho ser humano, né?
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0: 6 horas em São Paulo.
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0: Começo de noite de segunda-feira, dia 31, último dia do mês de agosto de 2026. Boa noite a você que está com a gente aqui na Rádio Cultura. Está começando mais um De Volta para Casa e seguimos juntos até às 7, com as principais informações do dia, prestação de serviço e a companhia da nossa música instrumental brasileira. Hoje é o dia do aniversário de um grande compositor, arranjador, cantor, pianista. Eu me refiro a Francis Haim, que completa 87 anos. E a gente vai homenageá-lo abrindo a programação com ele ao piano. Você vai ouvir a trilha sonora do filme Um Homem Célebre, Choro Número 3.

Você acabou de acompanhar Francis Raime ao piano, dele trilha sonora do filme Um Homem Célebre, Choro número 3. Vamos abrir falando de política. O ministro Dias Toffoli do Tribunal Superior Eleitoral proibiu o candidato à presidência Renan Santos, do Partido Missão, de participar de debates e de fazer propaganda eleitoral na internet. A decisão também suspende o repasse de recursos do fundo eleitoral para a campanha. Segundo Toffoli, Renan informou à Justiça Eleitoral com atraso 16 perfis usados pela campanha nas redes sociais. E um deles tinha cerca de 2 milhões e 400 mil seguidores e já era usado para fazer propaganda. Para o ministro, a omissão compromete a fiscalização e pode ter dado uma vantagem indevida ao candidato. Renan Santos nega as irregularidades e diz que vai recorrer da decisão. O ministro Bruno Dantas vai deixar o Tribunal de Contas da União. Ele apresentou a renúncia ao cargo e deve sair no dia 9 de setembro. Dantas está no TCU desde 2014, poderia permanecer por lá até 2053, mas a saída abre uma vaga que deve ser ocupada pelo senador Rodrigo Pacheco, ex-presidente do Senado. Pacheco não quis disputar as eleições esse ano e já tem o nome articulado para esse posto, né? O TCU é responsável por fiscalizar a aplicação do dinheiro público federal, analisa contratos, obras, gastos do governo e, inclusive, pode determinar correções e aplicar sanções quando encontra irregularidades. A indicação de Pacheco ainda precisa ser aprovada pelo Congresso Nacional. Vamos seguir com mais música. 6:04, você vai ouvir Rhapsody in Blue, de George Gershwin, com Elmir Deodato Trio.

Palmas para o Elmir Deodato Trio de George Gershwin, Rhapsody in Blue. 6:10, o ministro da Fazenda, Dário Durigan, disse que o Brasil deve voltar a registrar superávites nas contas públicas a partir de 2027. Durante um evento com investidores aqui em São Paulo, ele defendeu a redução dos juros e disse que o país precisa de uma taxa mais civilizada. Para isso, segundo o ministro, será necessário controlar o crescimento das despesas obrigatórias, revisar benefícios tributários e criar novos mecanismos para limitar os gastos do governo. Durigan também defendeu uma reforma administrativa e afirmou que o equilíbrio das contas públicas pode abrir espaço para novos investimentos. A dívida bruta no Brasil chegou a 82,5% do PIB em julho, o maior nível em 5 anos. O Ministério do Trabalho notificou 115 empresas por descumprirem regras do uso do Vale Refeição, ali do Vale Alimentação. Entre elas estão as 4 maiores do setor, que é a VR, a Lelo, Pluxy e Ticket. A fiscalização encontrou casos de uso dos cartões para comprar produtos que não deveriam ser pagos como benefício, como bebidas alcoólicas, produtos de limpeza, ração para animais. As empresas também são acusadas de cobrar taxas acima do limite estabelecido pelo governo nos restaurantes e supermercados que aceitam os cartões. As novas regras limitam essa taxa a 3,6% e determinam que os estabelecimentos recebam dinheiro das vendas em até 15 dias. As empresas notificadas dizem que seguem a legislação e que vão prestar esclarecimentos ao Ministério do Trabalho. 6:12, hora de ouvir mais música, agora uma do Danilo Caymmi com Edmundo Souto e o Paulinho Tapajós. Moacir Peixoto toca Andança.

0: Moacir Peixoto tocou do Danilo Caymmi com Edmundo Souto e Paulinho Tapajós, Andança. A gente vai seguir para um rápido intervalo agora, não, né? Ainda tem mais um destaque, tem um destaque do noticiário. Antes eu vou contar para você que a Justiça do Rio de Janeiro decretou hoje a falência da Refit, que é aquela empresa que controla a refinaria da Manguinhos. Uma decisão que foi tomada depois que a empresa descumpriu um acordo para pagar dívidas tributárias com o governo do estado. A Refit deve mais de 25 bilhões de reais ao Rio e é alvo de investigações sobre suspeitas de fraudes fiscais e irregularidades no setor de combustíveis. A empresa entrou em recuperação judicial há mais de 10 anos, só que a justiça entendeu que não havia mais condições para manter o processo. A Refit é controlada pelo empresário Ricardo Magro e já foi alvo de operações da Receita Federal, da Polícia Federal e também da Agência Nacional do Petróleo. O governo de São Paulo vai criar uma plataforma para acompanhar obras, metas e emendas parlamentares nos 645 municípios do estado. O sistema vai reunir informações sobre o andamento das obras, os cronogramas de entrega e a execução das emendas. A ideia é facilitar o acompanhamento dos investimentos e identificar as necessidades de cada região. Em uma segunda etapa, ainda sem data definida, essas informações deverão ficar disponíveis para consulta da população. Agora sim, rápido intervalo. Na volta tem mais informação nacional, internacional e música para você. Até já.
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0: 6h19. Retomamos o De Volta para Casa neste comecinho de noite de segunda-feira, último dia do mês de agosto de 2026. Já está por aqui o Vladir Lemos, nosso querido apresentador do Cartão Verde, diretor de esportes da TV. Você está bem?
11: Boa noite, muito bem. Espero que todos também. Você está, né?
0: Eu estou bem. Vamos começar contando que o horário do Cartão Verde mudou no período eleitoral. É importante deixar isso claro.
11: Pois
0: né?
11: É, o programa vai ao ar um pouquinho mais cedo, às 7h30 da noite, e é por isso que eu estou um pouquinho mais cedo aqui com vocês também.
0: Perfeito. Mas vamos começar falando do quê?
11: Do Corinthians? Que você quiser.
0: Vamos pode falar ser. Do Corinthians. Corinthians está tá sofrendo.
11: Hoje vai ser impossível falar do Corinthians sem falar do Santos. Né? Porque os dois se encontraram ontem e o Santos teve uma atuação realmente acima da média, com o Neymar jogando bem e sendo, de certa forma, decisivo na partida. Jogar na Arena Corintiana não tem sido fácil ao longo dos tempos, desde que a Arena foi construída, tanto que muito se falou. É a primeira vitória do Santos na Arena Corintiana jogando pelo Campeonato Brasileiro, num momento importante, né? E se o Neymar teve uma boa atuação, o time do Corinthians ficou longe disso, principalmente o Memphis, né? A partida era vista um pouco de maneira polarizada, para usar uma palavra tão em voga, né? Neymar de um lado, Memphis do outro. Neymar brilhou, Memphis não.
0: Você fala de Neymar, acho que é importante a gente falar do Neymar aí e o próximo passo dele aí nesse próximo jogo, né?
11: No Palmeiras? Eu acho que essa questão do Palmeiras pela Copa do Brasil no meio de semana é um pouco decidida, né? Porque é uma vantagem de 3-0 com um time como o do Palmeiras. Eu acho que com o Neymar e tudo, a menos que ele faça uma coisa muito fora da curva. É o que todo santista espera. E foi um pouco o discurso do técnico santista depois do jogo também. Outro destaque do cartão terá que ser o São Paulo, né? Que não vencia há quatro meses, conseguiu vencer, mesmo levando um gol no finalzinho da partida contra o Bragantino. Também foi a primeira vitória do Dorival Júnior desde que assumiu o comando do Tricolor pelo Campeonato Brasileiro. Por incrível que pareça, não tinha vencido depois de ter assumido o comando do time no Campeonato Brasileiro ainda. E outras questões, né? A velha disputa polarizada também entre Palmeiras e Flamengo. Palmeiras empatou, Flamengo ganhou, jogando até bem no primeiro tempo.
0: Palmeiras respirou aliviado aí por um tempinho, mas o que, que aconteceu?
11: Mas esse meio de semana também, que é de Copa do Brasil pro Palmeiras, pro Flamengo é daquele jogo adiado com o Mirassol. E o jogo é no Maracanã, Flamengo vencendo na quarta-feira, na verdade deixa a diferença entre os dois em um ponto apenas, né? Vai ser bom pro campeonato. Não bom pro Palmeiras, mas vai ser bom pro campeonato.
0: Vocês vão falar do futebol argentino, do Messi, não?
11: Sim, faremos até uma homenagem, já vou entregar aqui, dar um spoiler do programa. A gente sempre tem um

0: clipe de encerramento e hoje será realmente com o Lionel Messi, que nessa segunda-feira anunciou a aposentadoria da seleção argentina. Essas aposentadorias de futebol, viu?
1: No melhor estilo Ronaldinho, daqui a pouco
0: então,
1: tá jogando.
0: Acho que é meio pagar para ver. Talvez, né, ele realmente tem uma idade já considerável, viveu um momento na seleção, título, depois uma outra final de Copa do Mundo, talvez seja realmente o momento de dizer tchau.
1: Beleza.
0: O que é sempre doído, né? Porque sempre. Messi em campo é sempre Messi em campo.
1: Vamos,
0: né,
1: lembrar da Copa aí, como é que ele atuou na Copa, deixando a gente aqui com esse.
0: Olha, veja que o Messi na seleção ainda demorou a engrenar, né? Tanto se falou dele que ele não conseguia sanear. Na verdade, é um lugar comum que se fala de muitos jogadores, né? Joga no clube o que não joga na seleção. No final, ele conseguiu, de certa forma, igualar, fazer as coisas se encontrar.
1: Tudo isso às 7h30 da noite na TV Cultura.
0: Enquanto durar o horário eleitoral gratuito.
1: Combinado. Agora vamos falar de música. O que você trouxe pra gente
0: vamos
1: hoje?
0: Eu entrei na onda de vocês
1: hoje.
0: Aniversário
1: hoje.
0: Homenagem, né, a Francis Raimi. Na verdade, a gente vai ouvir uma faixa chamada Olivia.
1: Uhum.
0: Homenagem a Olivia Raimi, lógico. Faixa que está no primeiro disco dele de estúdio. Eu acho legal essa faixa, decidir por ela, porque é um álbum de estreia, né? E são poucos os que conseguem fazer uma estreia com esse requinte que a gente vai ouvir aí.
1: Sem contar que é linda, né?
0: Linda, linda.
1: Obrigado
0: linda.
1: Pela sugestão. Bom programa para você logo mais.
0: Boa semana a todos.
1: Assim seja.

0: Você ouviu Olivia, composição com interpretação de Francis Heine. São 6h28, tá na hora de falar do Jornal da Cultura. A gente lembra que toda sexta-feira o jornal tem apresentado aí uma cobertura especial sobre temas que estarão em pauta nas eleições. Na última semana, o JC levou para o ar uma série de reportagens sobre educação. E para discutir o assunto, a apresentadora Rita Lisauskas recebeu aqui no estúdio a Ana Helena Altenfelder, que é presidente do Conselho do Centro de Estudos e Pesquisas em Educação, Cultura e Ação Comunitária. Ela recomendou desconfiar de candidatos que prometem uma solução simples para problemas da educação.
1: A educação, ela é muito complexa. E para fenômenos complexos, para coisas complexas, precisam de soluções complexas. Ou seja, é um conjunto de medidas, de estratégias que vai resolver os problemas da educação. Eu acho que, sim, existe educação de qualidade no Brasil. Existem excelentes professores, existem excelentes escolas, redes de ensino, tanto municipais como estaduais, que avançaram muito. Então, acho que a primeira coisa é acreditar na educação pública e ver que todos esses casos de sucesso, eles têm várias medidas. Eles passam por valorização, em primeiro lugar, valorização dos professores, formação desses professores, compromisso com o aprendizado dos alunos, com a infraestrutura das escolas.
0: Além da Ana Helena Altenfelder, esteve na bancada Elton Souto Lima, presidente e cofundador do Instituto Dados contra o Racismo. Para ele, a análise dos índices de educação deve levar em conta a desigualdade entre os estudantes.
2: Nós precisamos, então, levantar cada vez mais dados racializados. Nós precisamos cada vez mais pensar e analisar esses dados de modo que a gente possa trabalhar com esses estudantes que estão mais apartados, estão mais longe da aprendizagem e possamos alavancar esses estudantes. E, no nosso entendimento, é isso que pode fazer uma virada na educação brasileira, que no final das contas é nós trabalharmos e nós avançarmos com aqueles que mais precisam, aqueles que estão num nível de desigualdade maior.
0: Bom, a edição completa da última sexta-feira do Jornal da Cultura você pode acompanhar no canal do jornalismo no YouTube. É youtube.com/jornalismo-tv-cultura. E já está por aqui a Rita Lisauskas para a gente falar da edição de hoje. Tudo bem, Rita?
3: Oi, boa
0: Boa
3: noite.
0: noite. Bom comecinho de semana para você.
3: Para nós.
0: Vamos começar falando da disputa eleitoral, já com informação nova envolvendo um dos candidatos.
3: Exatamente. O candidato do partido Missão, Renan Santos, né, reagiu ali em tom de confronto a uma decisão do ministro Dias Toffoli, do TSE, que adiou a análise do registro da candidatura dele à presidência, algo que o TSE está fazendo, impôs restrições à campanha dele, então ele não pode participar ali de propaganda eleitoral ele já não tinha tempo, né? Mas nas redes sociais, de debates, de toda a campanha, né? Renan acusou o ministro de perseguição, censura, disse que não vai baixar a cabeça, trocou ali a foto dos perfis das redes sociais dele por uma imagem ali com a palavra
0: Palavra
3: escrita
0: censura.
3: censurado, né? Enfim. O Toffoli identificou indícios de irregularidades na informação à Justiça Eleitoral dos canais usados pela campanha de Renan nas redes sociais. O que que acontece? Os candidatos, eles compartilham com a Justiça quais são seus canais oficiais nas redes sociais. Por quê? Porque isso faz um filtro, uma espécie de bloqueio, que você não recebe informação de candidato, né? Você que é usuário de rede social, se você não seguir esse candidato. Então, é importante que se compartilhe esses dados para que haja esse filtro, né? Para que não haja ali
0: Uma pulverização de informação para qualquer pessoa.
3: Exatamente, nenhuma vantagem algorítmica para um ou para outro, né? Então, esse foi o motivo. Para o ministro, a identificação desses canais não é uma mera formalidade, né? Permite ali fiscalizar a propaganda eleitoral no ambiente digital, garantir a igualdade dos candidatos. Enquanto o caso não é julgado, o Renan está proibido, então, como eu disse, participar de debate, entrevistas, de sabatinas. E teve restringida ali a propaganda, esses perfis que não foram informados para o TSE no prazo. A gente vai falar da semana de esforço concentrado do Congresso, que começou hoje, né? Uma agenda que já está posta, né? Tem 22 itens, com destaque para a MP, que acaba com a taxa
0: As
3: das
0: luzinhas.
3: blusinhas, né? Que precisa passar pela comissão mista, ou seja, Câmara, Senado antes de perder a validade, né, que acontece logo mais em 8 de setembro. Tem medida provisória sobre mototaxistas, crédito para entregador, o Redata, né, que cria ali incentivos para os data centers, isso pautado para amanhã. Na quarta-feira, a CCJ deve analisar o fim da escala 6x1, né, o primeiro item ali da pauta, e a gente vai analisar o que, que tem mais chances de ser analisado e de ser passado, e o que tem menos chances e eventualmente fique para depois das eleições. O Brasil e os Estados Unidos retomaram as negociações sobre o tarifaço ali imposto pela Casa Branca, mas a reunião terminou sem avanços concretos, né? Os ministros Mauro Vieira e também o Márcio Elias Rosa conversaram com o representante comercial americano, o Jameson Greer, e os dois países acertaram ali novas reuniões técnicas para as próximas semanas, e a gente também vai falar disso.
0: Com quem?
3: Hoje, o professor José Vicente, que é reitor da Universidade Zumbi dos Palmares e o economista e doutor em ciência política, Ricardo Semes.
0: Vamos lembrar, Jornal da Cultura, um pouquinho mais cedo no período eleitoral, assim como o cartão verde de que falamos há pouco com o Vladir. 8:55.
3: Exatamente, 8:55, eu espero vocês.
0: Maravilha, até lá.
3: Até.
0: Por aqui seguimos com o Tungo tocando de Gaia Petrelli, Quitanda.

0: Previsão do tempo e mais informação e música para você. Até já.
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0: Faltam 19 minutos para as 7 da noite. Estamos de volta aqui com o De Volta para Casa. Acabo de ver as informações do trânsito. A CET aponta que São Paulo tem agora exatos 500 quilômetros de vias congestionadas nesse comecinho de noite. Trouxe uma curiosidade para compartilhar com você. Quase 300 objetos pessoais da atriz francesa Brigitte Bardot vão ser leiloados lá em Paris no dia 21 de setembro. E tem de tudo, viu? Chapéus, óculos, camisolas, botas e até a máquina de escrever Olivetti que a Bardot usou para escrever a autobiografia. E também será leiloada a mesa onde a atriz costumava responder cartas. Os objetos vieram de casas lá de Bardot em Saint-Tropez, também do apartamento dela na capital francesa. E os preços variam bastante. Há peças avaliadas em cerca de R$120, enquanto as mais valiosas podem chegar a R$60 mil. Entre os destaques estão uma pulseira de ouro usada no casamento da atriz e um anel de platina com diamante de quase 4 quilates. Bom, parte do dinheiro arrecadado vai para a Fundação Brigitte Bardot e para o filho único da atriz. Ela morreu em dezembro do ano passado, aos 91 anos. Vamos falar do tempo. Na tarde desta segunda-feira teve sol, céu nublado, a temperatura máxima chegou ali na média dos 24,3 graus. E a passagem de uma frente fria vai mudar as condições de tempo no decorrer de amanhã. O sistema vai provocar chuva moderada forte, com rajadas de vento de até 50 quilômetros, além da queda acentuada da temperatura nos próximos dias. O primeiro dia de setembro vai começar com pancadas isoladas de chuva no decorrer da madrugada e no período da manhã. E aí as precipitações ganham um pouco mais de força entre a tarde e a noite, inclusive com risco de queda de granizo e rajadas de vento. Na madrugada, mínima de 15 graus e a máxima não deve passar dos 22. A gente vai seguir agora com a música Com Que Roupa, do Noel Rosa, com arranjos do Gilson Peranzetta, que toca esta acompanhado de banda.

Gilson Peranzetto e banda de Noel Rosa, com que roupa? 6h48, o governo brasileiro afirmou nesta segunda-feira que não concorda com as tarifas impostas pelos Estados Unidos

produtos brasileiros, mas disse que continua aberto ao diálogo com o governo Donald Trump. A posição foi apresentada hoje, durante uma reunião entre representantes dos dois países. O governo brasileiro defendeu a necessidade de negociar uma solução para as tarifas e afirmou que pretende manter os canais de conversa abertos. As medidas adotadas por Washington atingem produtos brasileiros e têm provocado preocupação entre empresas e setores da economia. Apesar das divergências, os dois lados discutem alternativas para impactar na redução das tarifas, enfim, e tentar avançar também nas negociações. No destaque internacional, o primeiro-ministro da Espanha, Pedro Sánchez, acusou a Rússia e a Israel de espalharem desinformação que teria contribuído para a crise migratória lá em Ceuta. Mais de 72 mil migrantes atravessaram a fronteira entre Marrocos e o território espanhol no finalzinho de julho. Pelo menos 100 pessoas morreram na tentativa. O premier disse que não há evidências de participação do governo do Marrocos e afirmou que redes russas e israelenses, junto com grupos de extrema-direita, teriam divulgado informações falsas para incentivar a travessia. Rússia e Israel negam as acusações. A crise aumentou a tensão dentro da União Europeia e reacendeu o debate sobre imigração e segurança nas fronteiras do bloco. São 6 horas e 49 minutos. A gente separou para tocar agora Telefone. Telefone é uma música do Roberto Menescal, numa parceria dele com Ronaldo Boscoli. Arranjos do maestro Cipó. Dom Romão, Manuel Guzmão, Rubens Bassini e Jorge Arena, além do J.T. Meirelles e do Hamilton Cruz e Formiga, interpretam Telefone

Você acabou de ouvir Telefone, de Roberto Menescal e Ronaldo Boscoli, com Dom, um Romão e Banda. Música. 6h52, essa é a trilha do Roda Viva. E ela aparece aqui para a gente lembrar que hoje tem Roda Viva ao vivo, recebendo o candidato do PT ao governo de São Paulo, Fernando Haddad. O programa vai ao ar na TV Cultura, com a apresentação do Ernesto Palha, a partir das 10 da noite. E você também pode acompanhar o Roda Viva no YouTube e no site da emissora. Começa amanhã a 17ª edição do Cine Fantasy, Festival Internacional de Cinema Fantástico, dedicado à fantasia, ao horror e à ficção científica. Com 70 filmes de 24 países e territórios, o evento ocupa o Museu da Imagem e do Som, o Cine Olido e as salas do Circuito SP Cine. As sessões são gratuitas e vão até o próximo domingo, dia 6 de setembro. E para, vale lembrar, né, parte da programação também será disponibilizada online nas plataformas Darkflix Plus e na SP Cine Play. A abertura do festival acontece nesta terça, às 7 da noite, no MIS, com a premiere brasileira do documentário Occupy Can, né, que é a exibição do curta Lumen. 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Para terminar, trouxemos uma de Antônia Adnet, que toca acompanhada de grupo. É Primeiro Choro.

0: Você acabou de ouvir Primeiro Choro, música de Antônia Adnet, com ela e banda. E assim concluímos mais um De Volta para Casa, com a produção da Gabriela Paques, apoio de produção de Gabriel D'Ângelo, seleção musical Eduardo Weber, mesa de som Armandino Corbal, trabalhos técnicos Wagner Freitas. Eu sou Gilson Monteiro, agradeço pela sua companhia. Lembro que na sequência tem a Voz do Brasil no seu rádio, na internet você continua ouvindo a música que gosta. Boa noite, bom descanso e até amanhã. 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
1: Olá, amigos. Continuamos com a série que está trazendo a vocês obras compostas na primeira metade do século XX. Nos programas anteriores, ouvimos peças de Gianfrancesco Malipiero, Germaine Taillefer e Erik Satie, entre outros compositores. Hoje vamos ouvir algumas obras para piano do húngaro Béla Bartók, que viveu entre 1881 e 1945 e figura entre os mais importantes compositores do século XX. Sobre ele, há algo que me vem logo à mente. Alguns de nossos ouvintes já me enviaram mensagens dizendo que detestam a sua música por considerá-la selvagem, agressiva e por aí afora. Sobre isso, eu tenho a dizer que há realmente um lado de sua estética que explora dissonâncias, timbres e ritmos de uma maneira que resulta em obras viscerais, contundentes. Mas há também um outro lado em Bartók, muito melodioso, lírico e alegre. Vamos começar nosso programa de hoje por aí, mostrando algumas pequenas peças para piano inspiradas no folclore do leste europeu que ele tanto amava. Bem-vindos a mais um Encontro com o Maestro. Durante alguns anos da década de 1910, Bartók viajou muito, ouvindo e coletando a mais autêntica música folclórica que encontrava. Anotava as melodias e ritmos em partituras e chegou até a gravar algumas delas em meios eletrônicos, o que na época significava usar aqueles antigos discos de cera de 78 rotações por minuto. Ele fez isso não só em seu país natal, a Hungria, mas também em regiões que hoje correspondem à Romênia, Moldávia, Bulgária e Eslováquia, entre outras. Com essa valiosa matéria-prima, Bartók construiu várias obras de maior envergadura, como uma suíte que ele chamou de Danças Folclóricas Romenas. São 6 miniaturas com melodias e danças que ele coletou na Transilvânia. Isso mesmo, caros ouvintes, aquela região onde vive o Conde Drácula e que hoje faz parte da Romênia. Danças e melodias que ele ouviu tocadas por rabecas ou flautas rústicas. Vamos então ouvir esta suíte na interpretação do pianista Ieno Iandó.

Ouvimos de Béla Bartók a suíte de danças folclóricas romenas em 6 movimentos: dança do bastão, dança do cinturão, dançando no lugar, dança de butchum, polca romena e dança rápida. A execução foi do pianista Yeno Yandó. Aqui não temos nada do Bartók dissonante ou áspero que desagrada tanto a alguns ouvintes. Tudo é muito melódico e envolvente, desde as melodias com um delicioso sabor oriental até as peças saltitantes e divertidas. Com o mesmo pianista, vamos ouvir agora uma sonatina de Bartók também baseada em melodias folclóricas romenas. Ela está catalogada como Opus 20 e tem 3 movimentos: os tocadores de gaitas de fole, dança do urso e finale, allegro vivace. Podemos perguntar, neste caso, qual seria a diferença entre uma suíte e uma sonatina, ambas baseadas em melodias.

as populares. Bem, as diferenças não são mesmo muito grandes neste caso. Vejamos, a sonatina tem um número menor de movimentos, 3, em vez de 6, como a suíte, mas apesar disso é um pouco mais longa. Isso quer dizer que nela os movimentos são mais desenvolvidos. Basicamente é isso. Vamos então ouvir em seguida esta sonatina opus 20, também com o pianista Yeno Yandol.

Esta foi a Sonatina para piano Opus 20 de Béla Bartók, baseada em melodias folclóricas romenas, composta em 1915. Ao piano tivemos Ieno Iandó. E agora vamos ao assunto que eu mencionei na abertura do programa, o lado selvagem, áspero da música de Bartók, que faz com que muita gente a repudie. Como eu sempre digo, ninguém é obrigado a gostar de nada. Portanto, não é minha intenção aqui tentar convencer os ouvintes a gostar desta ou daquela música.

música deste ou daquele compositor. Vamos apenas ver como é que Bartók fazia para escrever essas suas peças mais ásperas e refletir um pouco sobre o porquê disso. Vou começar mostrando a vocês mais uma melodia de sabor popular romeno.

Se um compositor centro-europeu da segunda metade do século XIX, alemão ou francês, fosse harmonizar esta melodia, ele talvez fizesse algo assim.

Só que Bartók não era nem centro europeu, nem era romântico. Ele era um compositor do leste e queria soar como tal, se me permitem dizer assim. E ele também não conseguiu aderir ao estilo romântico que havia dado seus primeiros passos no comecinho do século XIX. 100 anos haviam se passado e o mundo era outro. Então eu acredito que Bartók preferia mil vezes usar esta melodia para compor algo que lembrasse um acampamento de ciganos em vez de uma ópera francesa. Então ele usava outros recursos. Um deles era justamente a dissonância, que tanta gente rejeita. Mas a dissonância sempre teve suas utilidades. Os grandes compositores sempre a usaram para produzir efeitos dramáticos. Então, no caso de nossa melodia, Bartók preferiu fazer coisas assim.

O que ele fez aqui? Primeiro, colocou a melodia na região mais grave do piano e fez um acompanhamento ainda mais grave. Nessa região, nós temos dificuldade até de identificar as notas. O grave excessivo, combinado com uma sucessão de dissonâncias, resulta em uma sonoridade quase que percussiva. Era isso que Bartók queria tirar do piano neste trecho, um som de percussão.

Mas isso é o que acontece no começo da música. Nada impediu Bartók de, no meio dela, repetir a mesma melodia com um acompanhamento totalmente consonante e lírico.

Resumindo, Bartók queria, de propósito, valorizar os elementos típicos da música popular de sua região. O ritmo extremamente vivo, saltitante e a rusticidade. Tudo muito diferente do padrão centro-europeu da música erudita do seu tempo. Isso tem significado muito profundo e vai além do simples prazer estético que a sua música podia proporcionar. Havia implicações políticas, econômicas, sociais e por aí afora. Vale a pena lembrar que décadas antes, os russos já haviam começado a fazer o mesmo, procurando um caminho próprio para a sua música. Vamos então ouvir a peça de onde eu tirei esses exemplos. São as duas danças romenas, Opus 8A, compostas em 1910, ou seja, um dos primeiros trabalhos de Bartók baseados em música folclórica. A execução será do pianista Nicolas Bringuier.

Ouvimos de Bela Bartok as duas danças romenas, Opus 8A, composição de 1910, com Nicolas Bringuier ao piano. Já indo para a parte final do programa, vamos ouvir uma obra de maior envergadura, a sua Rapsódia para piano, classificada como Opus 1. Foi escrita em 1904, quando Bartok tinha 23 anos de idade. Ela precede o período em que o compositor saiu em viagens, coletando a música folclórica do seu país e de regiões vizinhas. É uma obra que ainda nos remete ao romantismo, mas já aponta para a modernidade. Nela, o pesado uso das dissonâncias e dos ritmos bárbaros ainda não é notada. O que se pode notar é a influência do estilo pianístico de Franz Liszt, o mais célebre compositor húngaro do século XIX. A execução será da pianista Barbara Niessmann.

Ouvimos de Bela Bartok a Rapsódia para Piano Opus 1, obra de 1904, com Barbara Niessmann ao piano. Como eu disse antes, uma obra ainda fortemente ligada ao romantismo e ao século XIX, escrita por um Bartok que ainda não tinha se envolvido com a música popular de sua terra. Tendo mostrado a vocês obras de juventude, eu gostaria de terminar nosso programa de hoje com algo de sua maturidade. E para isso, vamos ao microcosmos. Microcosmos é o nome que Bartók deu a uma coleção de mais de 150 peças, dividida em seis volumes, dedicadas a estudantes de piano. É uma obra importantíssima, conhecida e usada por professores de música em todo o mundo. As peças são organizadas em nível de dificuldade ascendente. Vamos ouvir algumas peças do sexto e último volume, composto em 1939, quando Bartók estava com 58 anos de idade. São danças em estilo búlgaro e serão executadas pelo pianista Ieno Iandó.

Ouvimos do sexto volume do álbum Microcosmos as danças em estilo búlgaro números 1, 2, 3, 4, 5 e 6. A execução foi do pianista Iano Iandó.

E assim terminamos o nosso programa de hoje, dedicado à música para piano do compositor húngaro Béla Bartók. Caro ouvinte, eu espero que você fique bem. E não se esqueça, entre em contato comigo, envie suas perguntas, dúvidas ou comentários através do e-mail pergunte@tvcultura.com.br. Um grande abraço a todos e até o nosso próximo encontro.

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0: Frederick Dilius, capricho. Julian Lloyd Webber, violoncelo. Bent Forsberg, piano.
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5: 20 horas, 1 minuto.
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10: Olá, boa noite. Hoje o Conexão Europa traz o concerto da Orquestra Nacional da França, com destaque para o flautista franco-suíço Emmanuel Parud, sob a regência do maestro francês Fabien Gabel. Gravação ao vivo, realizada em 4 de dezembro de 2025, no auditório da Rádio France, em Paris. Para abrir o programa, a estreia de uma peça chamada Concerto para Flauta, escrita pelo compositor canadense Sami Moussa, sob encomenda da Orquestra Nacional da França, que conta com solo de flauta de Emmanuel Parud.

de Camille Saint-Saëns, acabamos de ouvir Romance Opus 37. Antes de Sami Moussa, concerto para flauta, Orquestra Nacional da França sob a batuta de Fabien Gabel, com solo do flautista Emmanuel Pahud. Faremos uma breve pausa e depois voltaremos com a continuação do concerto.

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7: O Conexão Europa está de volta com a fantasia sinfônica Mulher Sem Sombra, de Richard Strauss.

0: No encerramento do Conexão Europa, estamos ouvindo a fantasia sinfônica A Mulher Sem Sombra, de Richard Strauss. Orquestra Nacional da França, sob a regência de Fabien Gabel. Gravação ao vivo, realizada em 4 de dezembro de 2025, no auditório da Radio France, em Paris. A todos, uma ótima noite.
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0: Segunda-feira, 31 de agosto. O Jornal da Cultura começa agora com os seguintes destaques. Tribunal Superior Eleitoral restringe parte da campanha do candidato à presidência pelo Missão. Renan Santos está proibido de criar novos perfis nas redes sociais e de participar de debates. Começa a segunda e última semana de esforço concentrado no Congresso antes das eleições de outubro. Parlamentares vão analisar, entre outras pautas, a medida provisória que acaba com a chamada taxa das blusinhas e o fim da escala de trabalho 6x1. Representantes do Brasil e dos Estados Unidos retomam diálogo sobre o tarifaço. O Itamaraty volta a discordar das taxas aplicadas pela Casa Branca e diz estar aberto às negociações. Alvo de investigações do Ministério Público, Receita Federal e Polícia Federal por sonegação fiscal e fraude de combustíveis, empresas do grupo Refit têm falência decretada pela Justiça do Rio. Após quase um mês de pausa, Irã e Estados Unidos voltam a trocar ataques. O presidente Donald Trump faz ameaça de novos bombardeios e preço do barril do petróleo dispara. Olá, boa noite. Recebemos hoje o professor José Vicente, reitor da Universidade Zumbi dos Palmares, e o economista e doutor em ciência política, Ricardo Senes. Boa noite, sejam bem-vindos.
1: Obrigado, boa noite.
0: O ministro Dias Toffoli, do Tribunal Superior Eleitoral, restringiu hoje a campanha digital do candidato à presidência pelo Missão. Renan Santos teve as redes sociais suspensas e sofreu outras sanções do TSE.
2: A decisão atinge 16 perfis ligados à candidatura de Renan Santos à presidência da República. Dias Toffoli também mandou suspender repasses do fundo eleitoral à campanha e eventuais gastos com recursos já repassados. O ministro do Tribunal Superior Eleitoral também proibiu o candidato do Missão de participar de debates. Na decisão cautelar, Dias Toffoli citou que a candidatura de Renan Santos foi registrada na Justiça Eleitoral no dia 7 de agosto, quando o candidato havia divulgado apenas uma conta na rede social X e um site. E só no dia 19, o partido informou os 16 perfis em redes sociais que seriam usados na campanha. Essa comunicação está prevista na lei como forma de garantir transparência e permitir a fiscalização, impedindo o impulsionamento indevido de um candidato. De acordo com Dias Toffoli, um dos perfis de Renan, com quase 2,5 milhões de seguidores, estava sendo recomendado por outros candidatos. Para o ministro, houve omissão estratégica da informação sobre as redes sociais. Segundo Dias Toffoli, não se trata de exigência de menor importância, pois as campanhas eleitorais são orientadas pela liberdade de expressão, mas também pela isonomia entre os concorrentes e o direito de eleitoras e eleitores a serem expostos a meios legítimos de convencimento.
3: Isso é uma demonstração muito clara de que a vontade dele, Dias Toffoli, personalíssima dele, Dias Toffoli, era retirar de nós o direito de participar desse processo no qual nós temos chances reais e concretas de vencer. A gente vai recorrer e, participando ou não participando das eleições, nós somos um grupo destinado à glória.
4: O tribunal precisa cuidar da aplicação da lei eleitoral. É claro que o tribunal precisa ser severo, mas a severidade deve estar associada a uma decisão proporcional, que não viole a chamada capacidade eleitoral passiva, que é a capacidade eleitoral do cidadão brasileiro de se apresentar candidato à opinião pública. Certamente uma decisão do plenário, uma decisão, portanto, colegiada, é uma decisão muito mais legítima do que uma decisão proferida monocraticamente.
0: Ô Senes, é uma decisão séria que nesse momento impede ali o candidato Renan Santos de fazer campanha, né? Mas que é causada pelo comportamento do candidato nas redes, né? Essa questão das redes sociais é realmente muito desafiadora nesse momento, né?
5: É muito desafiador. E o TSE adotou

0: Uma postura de tentar responder, na verdade, até antecipar uma parte importante desses temas que vem com a questão das redes sociais, das mídias sociais, enfim, da inteligência artificial. Né? E o do Brasil, diferente de outros países, a decisão do Congresso foi de oferecer ao TSE a possibilidade de antecipar e regrar o uso dessas redes. Você tem países onde a eleição não tem regras para o uso da rede social. Cada um faz da maneira que quiser. No Brasil, isso é regrado. E aí o desafio de ser regrado é a fiscalização, julgamento rápido e condenações que sejam significativas. Então, assim, é um desafio decorrente, vamos dizer, da delegação que foi dada ao TSE. Agora, é muito difícil, nesse caso, você julgar o que foi má-fé, o que foi erro, né? Eles alegaram que tinha um problema burocrático, outros partes. A interpretação é que foi de má-fé, né? E ao ser de má-fé, ele estava associado a uma segunda ação, que não era só esconder as contas, mas eram impulsionamentos que estavam já armados para ocorrer nesse período. Então, eu diria assim, é mais um episódio que nós vamos ver agora até o segundo turno, do TSE tentando, de alguma maneira, julgar esses acontecimentos, que vão ser vários, tentar julgar de maneira severa para desestimular os outros a fazer, mas sempre com o risco de interpretação que esse tipo de ação gera. Né?
1: José Vicente, e o risco de interpretação é esse posicionamento do candidato, né, que diz que está sendo censurado, e ele é um candidato que tem essa postura muito antissistema, né, contra tudo o que está aí. Você acha que esse tipo de punição que o TSE impôs ao candidato nesse momento pode, de alguma forma, fortalecê-lo nesse discurso?
2: Eu penso que não. Né? Primeiramente porque ele continua em níveis insignificantes do ponto de vista eleitoral para uma eleição que está há 20 dias úteis, né, de ser sacramentado. Segundo, que no caso em questão, está muito claro. Tem uma lei, determina os pressupostos da lei que precisa ser cumprida, ele não cumpriu. Então, a punição é por não ter cumprido a lei. Agora, o que se pode questionar e discutir talvez seja a proporcionalidade, ou se não seria possível uma medida paliativa que permitisse, né, sanar o erro e, com isso, poder participar. Mas ainda resta para ele a possibilidade de recorrer. Olha, foi uma decisão monocrática, né, do ministro Dias Toffoli, ele pode recorrer para o pleno e conseguir reverter essa situação. Então, por conta disso, eu não acho que o acontecimento tem capacidade de dar um discurso para ele. Olha, eu fui censurado, estou sendo injustiçado, estão querendo me tirar do processo, né, eleitoral, isso é injusto, então votem em mim, ou associem-se a mim, ou ajudem-me, você também. Eu acho que isso não vai acontecer.
1: E começou hoje a última semana de esforço concentrado do Congresso antes das eleições de outubro. O governo federal aposta nas análises e votação de pautas importantes, como o fim da escala de trabalho 6x1, a PEC da segurança e a dos minerais críticos e terras raras. No entanto, o trabalho concentrado começou com o adiamento da apresentação do relatório sobre a medida provisória que acaba com a taxa das blusinhas.
3: Após reuniões com integrantes do Palácio do Planalto e do Ministério da Fazenda, a relatora do texto, senadora Leila Barros, do PDT do Distrito Federal, incluiu um mecanismo de avaliação nos impactos econômicos da isenção para os setores produtivos. A medida provisória que acaba com a taxação de importações de até 50 dólares, a chamada taxa das blusinhas, vai caducar se não for votada até 8 de setembro. A votação deve acontecer nesta terça pela manhã.
4: O parlamento é sempre assim, você tem que conversar, você tem que buscar o diálogo, aí, nesse caso, entre as duas casas, presidente Davi e presidente Hugo, entre o colégio de líderes, mas também, nesse caso, nós estamos muito sensíveis também aos argumentos colocados pela indústria nacional. Nós queremos aqui uma política de ganha-ganha. Ao mesmo tempo que a indústria nacional quer igualdade tributária, igualdade, também a assimetria de direitos, que é o cidadão de menor poder econômico também ter o seu acesso a produtos internacionais ampliado de forma justa.
3: Já na quarta-feira está prevista na Comissão de Constituição e Justiça a votação das duas propostas de maior interesse do governo, a que acaba com a escala de trabalho 6x1 e a PEC da Segurança Pública. Apesar do empenho dos governistas para levar as propostas ao plenário do Senado, ainda não há um compromisso do presidente Davi Alcolumbre sobre o assunto. Outras duas propostas de interesse do governo